0: Fechando a segunda hora do programa 1414, Don't Leave Me, Solid Bass, This Is How We Do It, o D.A.M. com I Feel Tonight, Dr. DJ Cirla, Everybody Pum Pum, Venga Boys, Boom Boom Boom Boom, é Pum Pum, é Bum Bum, é loucura isso aqui, rapaz. Gianluca Grignani com Laiola, teve também lá no comecinho o Jordi com Gabriel Ponte.
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0: teve Bill Medley com Jennifer Warners, I Have the Time of My Life, numa versão exclusivaça pra você, Mother Talking, Just Me Too. Subtítulo aqui a gente sempre anuncia porque ela é conhecida demais por Mona Lisa e não por Just Me Too. Bonnie Tyler com It's a Heart, e teve também Stop com Erasure, e lá no comecinho do bloco o W com Run To Me. Já já a última meia hora do programa, você não pode perder, vai perder?
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0: comecinho do último bloco com Rivers of Babylon. E a gente volta a se falar no Rádio Dance a partir do próximo sábado, às 7 horas da noite. Grande abraço a todo mundo, vem aí o Bailão Sintonia. Tchau!
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1: Tio e sobrinho.
2: Uhum. Conhece o Libanor, aquele cunhado do Tonho?
3: Conheço.
2: Esse dia foi pra praia.
3: Ah, é?
2: Com esses calorão. É cheio de novidade, né, a praia, né? É. Quem é do mato não entende muito, né? Aí caminhando pra lá, foram fazer um lanche lá. Chegaram na praia, só tinha de coisa cara, né? Só pastel de siri, né? Ele achou que tudo era igual. Dá um pastel. A mocinha deu, ele comeu. Quando ele puxou da carteira pra pagar, disse, quanto dá? Ela disse, 30. Disse, mas tá louco, caro assim. Ela disse, é que isso aqui é pastel de siri. Ele disse, de siri nada, de 30 real é de sorra.
0: Você

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1: A vida longa das tartarugas. As tartarugas são famosas pela longevidade. Algumas espécies, como a tartaruga gigante, podem viver mais de 100 anos. Esse tempo de vida extenso se deve, em parte, ao metabolismo lento e à capacidade de adaptar a diferentes condições climáticas e de alimentação.
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fazer mais um show lá em São Caetano do Sul, em 1997, que eu me despedi do meu parceiro. Eu entrei no elevador. Eu olhei fixamente pra ele no saguão do hotel. Ali, pronto pra ir embora. A porta se fechou. E eu fiquei. Eu só não sabia que aquela porta fechava também um importante capítulo da minha história. Um momento que ressignificou o meu olhar sobre tudo. Sobre a fragilidade da vida. Sobre o meu próprio futuro e também sobre a música. Essa canção, depois que me despedi do meu companheiro, passou a ter outro sentido. Passou a ter outro sentir. E toda vez que eu canto ela, é como se ele estivesse aqui do meu lado. É, me acho que tá mesmo.

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2: Aquele encontro especial.

0: carro sem espelho retrovisor, né? Pois é, ele precisou ser inventado algum dia. E o autor da façanha foi o francês Alfred Faucher, em 1906. Aliás, ele também inventou a luz de freio e o pisca-pisca. Já os limpadores de para-brisa foram patenteados pela americana Mary Anderson, em 1903. Mas funcionavam manualmente. Os operados mecanicamente apareceram em 1916 nos Estados Unidos.
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2: Vamos falar de amor assim, a mãozinha lá em cima, assim, Goiânia, vem. Fica bonito, vai.

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1: Já se perguntou por que os flamingos são cor-de-rosa? A cor deles vem da dieta. Eles se alimentam de camarões e algas que contêm carotenoides, pigmentos que acabam tingindo suas penas. Ou seja, a cor dos flamingos é reflexo daquilo que eles comem.
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1: Você sabe por que o pato não se molha quando nada? Porque ele produz uma secreção oleosa embaixo da cauda e com o bico ele retira o óleo e espalha pelo corpo. Recobertas por essa secreção, as penas tornam-se impermeáveis. Além disso, a camada de ar que fica entre as penas e o corpo ajuda a manter o pato flutuando.
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1: Bom dia, amigo ouvinte. Neste domingo, o tema da nossa reflexão é: saber não basta, é preciso crer. Com base no Evangelho de João, capítulo 11, versículo 25, eu sou a ressurreição e a vida. A Bíblia relata que Marta, irmã de Maria e Lázaro, era uma pessoa prática. Ela conhecia a palavra de Deus. Ela sabia que no último dia aconteceria a ressurreição dos mortos. Marta mostrou essa certeza quando Jesus lhe disse que seu irmão Lázaro ressuscitaria. Mesmo com tantas qualidades, Marta ficou desapontada com Jesus. Para ela, a demora do mestre em ver Lázaro foi determinante para a morte dele. Ela disse a Jesus: "Se o Senhor estivesse aqui, o meu irmão não teria morrido." O tom de desapontamento na voz de Marta provocou uma das mais notáveis declarações de Jesus: "Eu sou a ressurreição e a vida." Com isso, ele mostrou que a ressurreição e a vida são uma pessoa, não apenas uma doutrina. Crer nisso exige um relacionamento, uma entrega, uma fé devotada. A partir da revelação de Jesus, Marta conseguiu perceber que a própria pessoa de Cristo era a prática e o ensinamento doutrinário.

Santuário de Deus. Quando nos despedimos de nossos amados familiares ou amigos queridos, é comum demonstrarmos certo desapontamento. Lamentamos que os médicos ou os próprios familiares não conseguiram evitar a morte da pessoa. Às vezes ficamos desapontados até mesmo com Deus. Deus, em sua graça, não quer que o nosso desapontamento se transforme em descrença nele. Por isso, ele apresenta seu Filho Jesus Cristo como sendo a ressurreição e a vida. Quem nele crê, ainda que morra, viverá. Essa surpreendente promessa nos desafia a confiar em Cristo e ter fé em que a morte não dará a última palavra, mas que seremos revestidos da imortalidade. Amado Deus e Pai, fortalece a minha fé em Jesus, que é a ressurreição e a vida. Em nome dele, amém. Lembramos que hoje às 9 horas temos culto de confirmação em Ituporanga. A Paróquia Evangélica Luterana Ebenezer quer convidar a todos para no dia 13, domingo, para o terceiro costelaço, costela fogo de chão da Paróquia Ebenezer, com a seguinte programação: às 9 horas, culto da família, com a participação do pastor Ayrton Schroeder, vice-presidente de ação social da Igreja Evangélica Luterana do Brasil; 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Tenham todos um bom dia e fiquem com Deus.

Irmãos e irmãs, bendito seja o Senhor por este dia santo de domingo, dia do memorial da Páscoa do Senhor. Unidos a toda a igreja, iniciamos o tempo da criação, período de oração e ações que nos recordam do poder criador de Deus e do nosso compromisso de cuidar da sua criação. Também iniciamos hoje o mês da Bíblia 2026, reforçando a natureza da igreja de ser casa da palavra. Com essas motivações, celebremos alegremente este dia do Senhor. E vamos ficar de pé para iniciarmos cantando no mês da Bíblia, toda a Bíblia é comunicação.

0: Santo.
1: Amém.
0: A graça de nosso Senhor Jesus Cristo, o amor do Pai e a comunhão do Espírito Santo estejam convosco.
1: Bendito seja Deus que nos reuniu no amor de Cristo.
0: Somos convidados a nos colocar diante de Deus, nosso Pai, olharmos para dentro de nós, o nosso coração, e reconhecer que nem sempre somos vigilantes, nem sempre estamos atentos à palavra de Deus como nós deveríamos. Por isso, queremos, para bem celebrar, pedir o perdão e a misericórdia de Deus pelos nossos pecados.

0: compaixão de nós. Perdoe os nossos pecados e nos conduz à vida eterna.
1: Amém. Nosso hino de louvor, glória a Deus nos altos céus.

0: Deus, olhai com bondade os que redimistes e adotastes como filhos e filhas, e concedei aos que creem no Cristo a verdadeira liberdade e herança eterna. Por nosso Senhor Jesus Cristo, vosso Filho, que é Deus e convosco vive e reina, na unidade do Espírito Santo, por todos os séculos dos séculos.
1: Irmãs e irmãos, participando da liturgia da palavra, ouçamos a voz de nosso Deus que nos chama a abrir o nosso coração.

0: Quanto a ti, filho do homem, eu te estabeleci como vigia para a casa de Israel. Logo que ouvires alguma palavra de minha boca, tu o deves advertir em meu nome. Se eu disser ao ímpio que ele vai morrer, e tu não lhe falares advertindo-o a respeito de sua conduta, o ímpio vai morrer por sua própria culpa. Mas eu te pedirei contas da sua morte. Mas se advertires o ímpio a respeito de sua conduta, para que se arrependa, e ele não se arrepender, o ímpio morrerá por própria culpa. Porém, tu salvarás tua vida. Palavra do Senhor.
1: Graças a Deus.

0: Leitura da Carta de São Paulo aos Romanos. Irmãos, não fiqueis devendo nada a ninguém, a não ser o amor mútuo, pois quem ama o próximo está cumprindo a lei, de fato, os mandamentos. Não cometerás adultério, não matarás, não roubarás, não cobiçarás. E qualquer outro mandamento se resume neste: amarás a teu próximo como a ti mesmo. O amor não faz nenhum mal contra o próximo. Portanto, o amor é o cumprimento perfeito da lei. Palavra do Senhor.
1: Graças a Deus. De pé, aclamemos o

0: O Senhor esteja convosco.
1: Ele está no meio de nós.
0: Proclamação do Evangelho de Jesus Cristo segundo Mateus.
2: Glória a vós, Senhor.
0: Naquele tempo, Jesus disse a seus discípulos: se o teu irmão pecar contra ti, vai corrigi-lo, mas em particular a sós contigo. Se ele te ouvir, tu ganhaste o teu irmão. Se ele não te ouvir, toma contigo mais uma ou duas pessoas, para que toda a questão seja decidida sob a palavra de duas ou três testemunhas. Se ele não vos der ouvido, dize-o à igreja. Se nem mesmo a igreja ele ouvir, seja tratado como se fosse um pagão ou um pecador público. Em verdade vos digo, tudo o que tu ligares na terra será ligado no céu, e tudo o que desligares na terra será desligado no céu. De novo eu vos digo, se dois de vós estiverem de acordo na terra sobre qualquer coisa que quiserem pedir, isto vos será dado, vos será concedido por meu Pai que está nos céus. Pois onde dois ou três estiverem reunidos em meu nome, eu estou ali no meio deles. Palavra da salvação.
2: Glória a vós, Senhor.
0: Temos na liturgia deste final de semana, que nós acabamos de ouvir, um chamado à vigilância, a ser vigilantes, a perceber que nós não vivemos sozinhos, isolados neste mundo, e somos responsáveis pelos nossos irmãos. Ninguém está aqui e deve buscar e achar que é melhor do que o outro e que vai se salvar sozinho. Nossa fé é comunitária. Nossa fé é de um Deus que nos ama e ama todos da mesma forma e nos quer atentos e vigilantes. A primeira leitura fala de um sentinela. E eu diria, talvez para nós, não é muito claro, mas as cidades antigas, lá do tempo de Jesus, eram muradas e se colocavam sentinelas para vigiar a cidade, para cuidar da cidade, porque haviam ataques e então se colocavam sentinelas. E aí, diante de um perigo que o sentinela lá observava que vinha, ele tocava a sirene lá para avisar que estava acontecendo alguma coisa, estava tendo uma ameaça. Aí, se as pessoas se cuidassem, se prevenissem, e estariam preparados quando a cidade fosse atacada. Mas se o sentinela visse, tocava a sirene e as pessoas continuassem como se nada tivesse acontecido, se estava tudo normal, aí ia ser atacada a cidade e provavelmente ninguém se salvaria. Então, a sentinela tinha esse compromisso, tinha que estar vigilante, cuidando, e tinha que avisar. Se a sentinela dormisse lá, não cuidava da cidade.

era atacada, e aí a culpa era, a responsabilidade seria da sentinela. Então, é importante a gente perceber que nós somos sim responsáveis uns pelos outros. E o Evangelho também vai ao encontro desta primeira leitura, da mesma forma, fala de uma correção fraterna. Se o teu irmão, você vê que o teu irmão está correndo, vai estar num caminho errado, você é responsável por ele. Você deve chamar a atenção dele, você deve avisar ele que ele está no caminho errado. Se você avisar e ele continuar no caminho, aí você deve chamar mais duas ou três pessoas. E aí vai lá e corrige esta pessoa, né? Chama atenção para apontar um caminho certo. Se não ouvir, leve para a igreja. Mas devemos ter presente que não é uma tarefa tão fácil assim. Porque eu diria que hoje é muito mais fácil nós comentarmos com todo mundo o erro do nosso irmão do que chegar lá para ele e dizer assim: meu irmão, minha irmã, senta aqui comigo, vem cá, preciso conversar contigo. Um assunto muito delicado, muito sério. Te amo, te quero bem, Deus te ama. Mas você está num caminho que eu vejo que não é tão certo assim. Você está falhando, você está colocando em risco às vezes a tua família, você está colocando em risco o teu irmão, você não está somando, você não está fazendo. Então devemos saber também nos aproximar do nosso irmão. E eu diria que até hoje nas nossas famílias muitas vezes está difícil disso acontecer, mas devemos ainda insistir, devemos ser, diria assim, ser pessoas mais amáveis, mais afáveis, e não tanta divulgação para os outros do erro do outro, porque, diria assim, às vezes ele nem se deu conta que ele está num caminho errado, que tem pessoas que o amam ele, que gostam dele, que querem o bem assim como Deus nos quer o bem. Então, devemos saber viver como verdadeiros irmãos e irmãs. Eu já falei, já costumo falar sempre, que eu digo assim, uma vez quando eu era pequenininho, já faz tempo, né? Não tanto assim, mas eu era pequenininho, eu me lembro que a gente tinha que se cuidar, não do nosso, não era só do pai e da mãe. A gente tinha que cuidar com qualquer pessoa visse, porque se era o vizinho que via, ele ia lá e nos e apontava para o pai e dizia para o pai: ó, teu moleque estava aprontando lá na praça. E ele não tinha, diria assim, não era, não se tornava um inimigo. A gente era tratado, o pai mesmo ia cobrar do filho. E via, ó, ele está chamando atenção porque está no caminho errado. E hoje parece que ninguém pode mais falar nada do filho do outro porque criou o pé de guerra. Um está contra o outro porque ele está com inveja do meu filho, porque... Gente, se nós vivêssemos mais como irmãos e irmãs e tivéssemos talvez uma proximidade maior, o mundo seria diferente, a realidade seria diferente. Ainda hoje, eu celebrando um casamento, eu dizia assim: uma vez a gente batia na casa do vizinho, ia lá, às vezes longe, tinha que andar de a pé e tudo, difícil de chegar, mas a gente ia, às vezes nem avisava, chegava lá, tinha que pegar a galinha no terreiro, para daí a gente fazer alguma coisa. Hoje a gente tem muito mais facilidade, é só abrir a geladeira, sempre tem alguma coisinha lá. E eu diria assim, e temos meios de locomoção, praticamente quase ninguém mais anda a pé. E a gente não tem mais a coragem de bater lá na casa e dizer assim: ô, como é que você está? E partilhar a vida. E eu diria assim,

0: Isso era familiaridade. A gente se tornava mais próximo, não era tão distante como nós vivemos hoje. Então, diria assim, para viver esse amor, para ter essa possibilidade de fazer esta correção fraterna acontecer, nós também precisamos nos aproximar mais uns dos outros, viver esse amor verdadeiro que Deus nos chama a atenção. Não vamos conseguir a salvação sozinhos, mas juntos como irmãos, como irmãs. Você deve amar não só aquele queridinho que você... Não, devemos amar uns aos outros. Porque se nós não amamos aqueles que vivem próximo de nós, como é que nós vamos amar a Deus que, né, se faz presente no nosso irmão? Então, é importante nós sabermos ser atentos e vigilantes com os nossos irmãos e buscar uma vida mais, e assim, de maior, uma proximidade maior, onde que nós todos somos irmãos. Eu fico assim meio que indignado muitas vezes quando a gente encontra alguém na rua e nem a pessoa olha para você. Eu olho. Se eu passo por alguém, eu olho, porque é o meu irmão que está ali. E as pessoas se fecham. E quando não coloca um fone de ouvido ainda e faz de conta, o mundo pode cair, eu não estou nem aí. Esse mundo não é o mundo de Deus. Não é aquele da proximidade, da familiaridade, onde que nós ouvimos a reclamação do outro, ouvimos as coisas boas, partilhamos a vida e fazemos o bem acontecer. Então, que nós saibamos multiplicar esse amor que Deus tem por cada um de nós. E que nós encontramos nesse mês agora de setembro, né? Nós vamos rezar, somos chamados a atenção a olhar a Sagrada Escritura, porque ela é o que deve nos orientar e nos guiar, e devemos ter um olhar especial para ela. Porque eu digo assim, praticamente todas as casas hoje têm a graça de ter uma Bíblia lá na sala, às vezes colocada numa estantezinha bonitinha lá. Será que nós lemos? Será que nós abrimos ela, viramos de página para ela não ficar amarela, aquelas folhas só que estão abertas? Não sei, estou questionando. Eu sei que tem muitas famílias que rezam, que colocam em prática a sua fé. Façamos isso. Façamos um esforço maior este mês, de um modo especial, de ler a palavra de Deus, de nos aproximar mais dela. Porque aí nós vamos perceber que nós vamos nos aproximar mais também de Deus que nos ama tanto. Vamos professar a nossa fé, confiantes. Creio em Deus Pai, Todo-Poderoso, Criador do céu e da terra, e em Jesus Cristo, seu único Filho, nosso Senhor, que foi concebido pelo poder do Espírito Santo, nasceu da Virgem Maria, padeceu sob Pôncio Pilatos, foi crucificado, morto e sepultado, desceu à mansão dos mortos, ressuscitou ao terceiro dia, subiu aos céus, está sentado à direita de Deus Pai Todo-Poderoso, donde há de vir julgar os vivos e os mortos. Creio no Espírito Santo, na Santa Igreja Católica, na comunhão dos santos, na remissão dos pecados, na ressurreição da carne e na vida eterna. Amém. Com toda a confiança, apresentemos ao Deus da vida, irmãos e irmãs, as nossas preces, rezando: Senhor, atendei-nos.
1: Senhor, atendei-nos.
2: Pela Igreja, na missão de promover a reconciliação e a concórdia, a paz e a justiça em nosso mundo, para que seja sempre uma casa aberta a acolher a todos, rezemos ao Senhor.
1: Senhor, atendei-nos.
2: Pelos responsáveis das nações, para que se empenhem decididamente em pôr fim ao comércio de armas que provoca tantas vítimas inocentes, rezemos ao Senhor.
1: Senhor, atendei.

0: pelas famílias e comunidades cristãs, para que tenham discernimento para superar as discórdias pelo diálogo e pela correção fraterna. Rezemos ao Senhor.
1: Senhor, atendei-nos.
0: Por nós, que estamos aqui reunidos, para que por meio da capacidade de perdoar e receber o perdão, reconhecendo nossas fraquezas, nos tornemos mais compassivos e misericordiosos, rezemos ao Senhor.
1: Senhor, atendei-nos.
2: Ó Deus, que nos reconciliastes convosco pela morte e ressurreição do vosso Filho, ouvi-nos. Pelo mesmo Jesus Cristo, na unidade do Espírito Santo.
3: Amém. Amém.
2: Ofertório.
4: Vou começar?

0: Orai, irmãos e irmãs, para que o meu e vosso sacrifício seja aceito por Deus Pai Todo-Poderoso.
1: Receba o Senhor por tuas mãos este sacrifício, para a glória do seu nome, para o nosso bem e o de toda a Santa Igreja.
0: Ó Deus, fonte da verdadeira piedade e da paz, concedei que vos honremos dignamente nesta celebração e pela fiel participação nos sagrados mistérios, sejam reforçados os laços que nos unem. Por Cristo nosso Senhor.
1: Amém.
0: O Senhor esteja convosco.
1: Ele está no meio de nós.
0: Corações ao alto.
1: O nosso coração está em Deus.
0: Demos graças ao Senhor nosso Deus.
1: É nosso dever e nossa salvação.
0: Na verdade, é digno e justo dar-vos graças e cantar vossos louvores. Deus Pai Todo-Poderoso, por tudo que operais neste mundo, por Cristo nosso Senhor. No meio da humanidade dividida por inimizades e discórdias, sabemos por experiência que vós levais as pessoas a se converter e buscar a reconciliação.

pelo vosso Espírito Santo, moveis os corações, de modo que os inimigos voltem à amizade, os adversários se deem as mãos e os povos procurem reencontrar a paz. É também obra do vosso poder, ó Pai, quando o ódio é vencido pelo amor, a vingança dá lugar ao perdão e a discórdia se converte em mútua afeição. Por isso, com os coros celestes, nós vos damos graças sem cessar e proclamamos aqui na terra vossa glória, cantando a uma só voz.

0: por vosso Filho Jesus Cristo, que veio em vosso nome. Ele é a palavra de salvação para a humanidade, a mão que estendeis aos pecadores e o caminho pelo qual nos é concedida a vossa paz. Quando vos abandonamos por nossos pecados, vós nos reconduzisteis à reconciliação por vosso Filho, que por nós entregastes à morte, para que voltássemos a vós e nos amássemos uns aos outros. E agora, celebrando a reconciliação que Cristo nos trouxe, vos pedimos, santificai estas oferendas pela efusão do vosso Espírito, a fim de que se tornem o corpo e o sangue de vosso Filho, que nos mandou celebrar esses mistérios.
1: Enviai o vosso Espírito Santo.
0: Antes de dar a vida para nos libertar, estando à mesa, Jesus tomou o pão em suas mãos, pronunciou a bênção de ação de graças, partiu e o deu aos seus discípulos, dizendo: tomai todos e comei, isto é o meu corpo, que será entregue por vós.

Do mesmo modo, naquela noite, ele tomou o cálice da bênção em suas mãos e, proclamando a vossa misericórdia, o deu a seus discípulos, dizendo: tomai todos e bebei. Este é o cálice do meu sangue, o sangue da nova e eterna aliança, que será derramado por vós e por todos para a remissão dos pecados. Fazei isto em memória de mim.

0: mistério da fé.
1: Anunciamos, Senhor, a vossa morte e proclamamos a vossa ressurreição. Vinde, Senhor Jesus.
0: Fazendo

0: pois, memória da morte e ressurreição do vosso Filho, que nos deixou esta prova de amor, nós os oferecemos aquilo que nos destes, o sacrifício da perfeita reconciliação.
1: Aceitai, ó Senhor, a nossa oferta.
0: Pai Santo, neste banquete salvífico, suplicantes vos pedimos, aceitai-nos também com vosso Filho e dai-nos seu Espírito para que nos liberte de tudo que nos separa uns dos outros.
1: O Espírito nos una num só corpo.
0: Ele faça da vossa Igreja sinal de unidade do gênero humano, instrumento da vossa paz, e nos conserve em comunhão com o Papa Leão XIV, o nosso Bispo Adalberto, os bispos do mundo inteiro e todo o vosso povo.
1: Lembrai-vos, ó Pai, da vossa Igreja.
0: Ó Pai, que agora nos reunimos à mesa do vosso Filho, congregai-nos também na ceia da comunhão eterna nos vossos céus, nos novos céus e nova terra, onde brilha a plenitude da vossa paz, junto com a gloriosa Virgem Maria, Mãe de Deus, os apóstolos e todos os santos, os nossos irmãos e as pessoas de todos os povos e línguas que morreram na vossa amizade, em Cristo Jesus, nosso Senhor. Por Cristo, com Cristo e em Cristo, a vós, Deus Pai Todo-Poderoso, na unidade do Espírito Santo, toda a honra e toda a glória por todos os séculos dos séculos.
1: Amém. Amém.
0: Jesus, Deus nos ama e nos deu seu próprio Filho para nos indicar o caminho, para nos salvar. E esse Filho nos ensinou a rezar. Ensinou os discípulos, ensinou também a nós. E por isso, como irmãos e irmãs, somos convidados a rezarmos juntos a oração que o próprio Jesus nos ensinou. Pai nosso,
1: que estais no céu,
0: santificado seja o vosso nome. Venha a nós o vosso reino. Seja feita a vossa vontade, assim na terra como no céu. O pão nosso de cada dia nos dai hoje. Perdoai as nossas ofensas, assim como nós perdoamos a quem nos tem ofendido. E não nos deixeis cair em tentação, mas livrai-nos do mal. Livrai-nos de todos os males, ó Pai, dai-nos hoje a vossa paz. Ajudados pela vossa misericórdia, sejamos sempre livres do pecado e protegidos de todos os perigos, enquanto aguardamos a feliz esperança e a vinda do nosso Salvador Jesus Cristo.
1: Vosso é o reino, o poder e a glória para sempre.
0: Senhor Jesus Cristo, dissestes aos vossos apóstolos: eu vos deixo a paz, eu vos dou a minha paz. Não olheis os nossos pecados, mas a fé que anima a vossa Igreja. Dai-lhe, segundo o vosso desejo, a paz e a unidade. Vós que sois Deus com o Pai e o Espírito Santo.
1: Amém. Amém.
0: A paz do Senhor esteja sempre convosco.
1: O amor de Cristo nos uniu. Cordeiro de Deus, que tirais o pecado do mundo, tende piedade de nós. Cordeiro de Deus, que tirais o pecado do mundo, tende piedade de nós. Cordeiro de Deus, que tirais o pecado do mundo, dai-nos a paz.
0: Provai e vede como o Senhor é bom. Feliz de quem nele encontra o seu refúgio. Eis o Cordeiro de Deus que tira o pecado do mundo.
1: Senhor, eu não sou digno de que entreis em minha morada, mas dizei uma palavra e serei salvo.

0: Senhor, que alimentais e fortaleceis vossos fiéis com o pão da palavra e da Eucaristia, concedei-nos desfrutar de tal modo desses dons do vosso amado Filho, que mereçamos para sempre viver em comunhão com Ele, que vive e reina pelos séculos dos séculos.
1: Amém.
0: Eu gostaria de convidar alguém da família, sei que tem filho, tem mais alguém da família aí, né? O pai também, eu acho, né? Alguém da família da Bruna Regina Aguiar, que há 7 dias celebraram a sua passagem para junto de Deus, né? E diria que é importante a gente ter presente que não é só um pai que perde uma filha, um esposo que perdeu uma mãe, né? Mas, né, um filho que perdeu, mas, diria assim, todos nós perdemos. Porque é alguém que foi catequista, ajudava lá na comunidade, né? Santo Antônio participava lá, né? Olha que eu nem tive muito contato, sim, né? Mas a gente ouve falar. Eu diria assim, a importância de a gente saber viver e viver bem. Sei que esta chama não substitui ela, né? Nada substitui quem parte. Mas diria assim, só temos a agradecer a Deus. E a certeza, através da nossa fé, que ela se encontra junto de Deus já há 7 dias. E pedimos por ela que ela possa interceder por nós que aqui ficamos, né? Para que nós também sejamos lembrados como alguém que ajudou na comunidade, que participou e que ela fez isso tão bem. Por isso, desde o primeiro momento, né, de manhã cedinho, a gente já sabia que era alguém muito querido da comunidade, que tinha, né, passado para junto de Deus. Então, nós nos colocamos ao lado de vocês e queremos pedir a intercessão, né, de Nossa Senhora por ela, e também não podemos deixar de rezar também, logo vamos também celebrar o 7º dia, da Dona Dilma, que era aqui vizinha, né, mãe do Arthur, e que também foi alguém muito atuante nas irmãs, no seminário, e ajudou na comunidade aqui sempre presente, que também está junto de Deus. Então nós queremos colocar essas famílias de um modo especial, dirigir a nossa oração, a nossa prece, pedir a intercessão de Nossa Senhora. Ave Maria, cheia de graça, o Senhor é convosco. Bendita sois vós entre as mulheres, e bendito é o fruto do vosso ventre, Jesus. Santa Maria, Mãe de Deus, rogai por nós, pecadores, agora e na hora de nossa morte. Amém. E que Deus aí conforte e derrame as suas bênçãos sobre esta família, tá bom? Uma salva de palmas para Bruno. Pode descer. Essa vocês levam. Sim. A importância de a gente viver bem e ser exemplo. Me chamou a atenção, eu estava agora essa semana, antes da bênção final, né? Essa semana que passou, nós estávamos numa cavalgada. E eu fui junto para Nova Trento. Nós fizemos lá e nós saímos daqui rezando. E rezávamos na hora do almoço, com as refeições. Rezava, agradecia. E nós tínhamos um pedido especial por uma menina, né? Que passa por dificuldade aí, né? Já 6 anos, nasceu, os médicos disseram.

0: ela está reagindo, maior parte conhece, né? E aí nós fomos fazendo esse pedido. E nesta nossa andança, me chamou a atenção, porque alguém disse assim: Frei, aprendi mais uma com o Frei hoje. Porque quando ele levanta de manhã, ele faz o sinal da cruz, né? Ele viu eu fazendo o sinal da cruz. Então, não estou me colocando como melhor, não. Ixi, tem muitas pessoas muito melhor do que eu, né? Mas diria assim, a importância de a gente ter um cuidado e uma atenção toda especial com Deus. Porque Ele é o maior de todos e o mais importante para nós. E o primeiro mandamento diz assim: amar a Deus sobre todas as coisas. Então, colocar Deus em primeiro lugar na nossa vida, e o resto tudo dá certo e vai bem, tenho certeza. O Senhor esteja convosco.
1: Ele está no meio de nós.
0: Que Deus Pai Todo-Poderoso derrame a sua bênção sobre vós todos que estáis aqui nesta noite, neste dia, e também as pessoas que nos ouvem através da rádio, também dos meios de comunicação. Em nome do Pai, do Filho, do Espírito Santo. Amém. E de em paz o Senhor vos acompanhe.
1: Graças a Deus.
0: Paz e bem.
2: Paz e bem.
3: Cantando a Nossa Senhora por cada um de nós e pela família da Bruna nesse momento, companheira Maria.

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1: Olá, um bom dia, um abençoado dia a você aí que está conectado conosco. Nós estamos iniciando o nosso programa Encontro com Jesus, aqui Rafael Carneiro falando com você, pastor também aqui da Igreja do Rio Antinhas. Nós queremos estar junto nessa manhã de domingo, dia 6 de setembro de 2026, um domingo que se inicia, e nós queremos ter o início desse programa também com uma palavra bíblica que se encontra no Evangelho de João, capítulo 6, versículo 35. Ali nós temos um dos eu sous, né, que a gente diz que Jesus vai falar sobre ele próprio. Então Jesus vai dizer ali: eu sou o pão da vida. Aquele que vem a mim não terá fome, e quem crê em mim nunca terá sede. Essa palavra, que ela venha de fato para nos alimentar a nossa vida. E daqui a pouco eu quero falar um pouco mais sobre esse tema, né, sobre o que Cristo oferece aqui também. Então não sai daí, né, estamos iniciando o nosso programa Encontro com Jesus, e vamos agora para ouvir uma música. Daqui a pouco estamos de volta.

queridos ouvintes, vamos voltando aqui com seu programa Encontro com Jesus desse domingo dia 6 de setembro. Quero também lembrá-los aí, né, de que, e aí já entrando em alguns avisos, né, que precisa ser dado das nossas igrejas evangélicas de confissão luterana espalhadas aí na região da Cebola. O primeiro deles aí é o nosso encontrão, então estão abertas as inscrições do Encontrão Jovem, né? O Encontrão Jovem vai acontecer entre os dias 9 a 12 de outubro, então tá aí já, próximo mês chegando. Então aí os jovens, se você tem jovem em casa, se você é jovem e tá ouvindo, né, não deixe de participar do 41º Encontrão Jovem. Tantos encontrões já passaram e transformaram tantas e quantas vidas. Então temos um momento muito especial aí, de acampamento, mas de palestras, de tempo com pessoas incríveis, vários palestrantes especiais estarão conosco. Então não perca, dia 9 a 12 de outubro, sexta, sábado e domingo aí os jovens. E com relação a valores, estamos no terceiro lote aí, um valor de investimento também na sua vida, né, na qualidade da sua vida. O valor do terceiro lote, R$150 até o dia 30 desse mês, até o dia 30 do 9. Então, corre e faça a sua inscrição se você ainda não fez. Alguns avisos aí também das nossas comunidades. Hoje nós temos os cultos acontecendo, então não deixe de participar, não deixe também, se você deseja visitar, você é bem-vindo, visitantes são também muito bem-vindos conosco. No Rio Antinhas, né, a comunidade pede para avisar que o culto hoje vai ser à noite. Então, culto às 19h30 no Rio Antinhas. Também para convidar todos a estar, quem sabe, dando uma oportunidade aí para o seu casamento, para o seu relacionamento a dois. Nós teremos o Papo Cabeça na próxima quarta-feira, dia 9, às 19h30, lá na comunidade do Rio Antinhas, e estará conosco ali o casal Zigolf Groio e Leonir Groio. Então terão palestras simultâneas para homens de um lado, mulheres para o outro. Papo Cabeça é papo bem específico, direto ao ponto, com certeza Deus vai falar muito na próxima quarta-feira. Então é só chegar, vem estar conosco, vai ser muito especial. Também avisar aí que a paróquia de Ituporanga, então acontecendo aí o culto daqui a pouquinho, às 9 horas aqui em Ituporanga, culto com Santa Ceia. Também às 9 horas, culto e evangelização no Rio Batalha, também às 9 horas, Escola Dominical no Rio do Norte, e às 19h30, culto na Gabiroba, então à noite, culto com Santa Ceia. Também a paróquia do Bela Vista, avisando aí que hoje de manhã, às 9 horas, culto na comunidade do Cerro Negro com Santa Ceia, e à noite, às 19 horas, o culto na comunidade do Bela Vista. Então não deixe de participar e de ter o seu relacionamento com Deus e com os irmãos na fé. Vamos para mais uma música, daqui a pouco estamos de volta para ouvirmos a palavra.

Voltamos, voltando aí então com o seu encontro com Jesus desse domingo, e nesse momento a gente quer um tempo de refletir

Deixa eu te perguntar uma coisa. Quanto tempo você consegue ficar sem respirar? Pensa aí um pouquinho. Quanto tempo você consegue ficar sem respirar?

quem acorda ficar uns 40 dias sem comida? Pois é, o nosso corpo físico, ele tem pressa. Ele precisa de combustível diário. Mas você já reparou que a nossa alma também sente fome? A nossa alma sente fome. E essa fome é uma fome que o pão da padaria não consegue saciar. Por isso que hoje, e o texto que nós lemos no início, a palavra de Deus, lá em João capítulo 6, vai nos falar sobre um alimento que não estraga. Jesus como sendo o pão da vida, o pão da vida. João 6:35, Jesus disse: "Eu sou o pão da vida. Aquele que vem a mim não terá fome, e quem crê em mim nunca terá sede." Um dia antes dessa conversa, Jesus, ele tinha operado um milagre tremendo. Jesus, ele multiplicou 5 pães e 2 peixes e alimentou uma multidão. É interessante que sobrou comida, então esse milagre foi tremendo, porque foi o famoso milagre da multiplicação, que com 5 pães, 2 peixinhos, Jesus alimenta a multidão e ainda sobra comida. Mas o que aconteceu no dia seguinte? No dia seguinte, o povo, vamos dizer assim, acordou com fome de novo. Eles correram atrás de Jesus. Mas eles correram atrás de Jesus não porque eles entendessem aquilo que, no fundo, Jesus queria transmitir, o milagre espiritual por trás do que os olhos humanos viram acontecer aquele dia, mas eles queriam que Jesus enchesse o estômago deles. Jesus, eles estavam famintos, na verdade. Então eles buscavam simplesmente Jesus porque ele era capaz de alimentar as pessoas. Por isso que existe ali uma palavra de exortação, uma denúncia de Jesus, uma crítica de Jesus em João 6:26. Jesus expõe o coração daquela gente. E dessa maneira, quem sabe, Jesus também pode estar falando aos nossos corações nessa manhã. Jesus diz: "Vocês estão me procurando não porque viram os sinais, mas porque comeram os pães e ficaram satisfeitos." Então, sabe, ouvinte, muitas vezes nós agimos igualzinho, nós procuramos a Deus como quem vai a um supermercado, por exemplo. Só quando falta o pão, só quando a crise aperta, quando o desespero bate na porta. Então nós queremos o milagre, mas nós esquecemos do Deus do milagre. Na cultura bíblica, o pão significa comunhão. O pão significa hospitalidade, significa presença, tem um significado mais profundo. E Jesus sabe que a nossa maior carência não é necessariamente comida, mas sim, não é a fome humana, mas é a fome da alma. É o desejo profundo de sermos aceitos, de sermos acolhidos, de sermos amados. E quando nós não alimentamos a alma com o que é certo, nós tentamos anestesiar essa fome com outras coisas, com o nosso egoísmo, no nosso isolamento, nas redes sociais, na vaidade, nos vícios que só destroem. Então, a leitura desse texto e ali a frase mais emblemática e principal desse trecho bíblico, no versículo 35, onde Jesus está dizendo: "Eu sou o pão da vida, aquele que vem a mim não terá fome, e quem crê em mim nunca terá sede", mostra para nós que mudar de vida significa parar de se alimentar daquilo que nos faz adoecer e passar a comer do pão que Cristo

Cristo oferece. Ele não quer apenas resolver um problema seu hoje. Ele quer sustentar a sua vida inteira. Assim como ele queria fazer com aquela multidão que estava aos seus pés. Não queria resolver o problema deles apenas naquele dia, mas queria sustentar suas vidas inteiras. Para todo sempre. Inclusive para o além daqui dessa vida terrena. Essa mensagem também, esse texto, ele tem um lado muito prático para o nosso dia a dia. Ele lembra o que Jesus disse aos discípulos diante da multidão faminta. Também vai o texto nos lembrar de que Jesus diz assim para os discípulos, diz assim, dai-lhes vós mesmos de comer. Jesus disse para os discípulos. E isso nos mostra também como que é triste, né? Quando nós estamos desfrutando de um verdadeiro banquete espiritual, né? Quando nós temos o que comer, quando nós estamos fartos, nossa casa está farta e o nosso redor, quem sabe o nosso bairro, quem sabe a nossa vizinhança, o nosso trabalho, existem milhares de pessoas com a alma faminta. Morrendo sem direção, sem vida. Ou seja, se você já foi salvo por Jesus, você foi alimentado para se tornar um canal de bênção, a energia que você recebe de Deus precisa ser usada para indicar a fonte para quem está comendo migalhas do mundo. Então eu quero deixar três perguntas rápidas para nós podermos refletir o que Deus quer falar e está falando conosco nessa manhã. A primeira delas, você se sente em paz com você mesmo ou ainda sente um vazio, uma fome da alma? Seja sincero e honesto. Você se sente em paz com você mesmo ou ainda sente um vazio, uma fome na alma? Em segundo lugar, que diferença tem feito na sua vida diária o fato de ter encontrado Jesus? Que diferença tem feito na sua vida diária? E ainda, quem você conhece hoje que está precisando desesperadamente se alimentar do pão que Jesus oferece? Quem são as pessoas que vêm na sua mente? Talvez essas perguntas é Deus querendo moldar a nossa vida, em direção a Ele e em direção ao próximo. Lembre-se, quando as suas forças parecem acabar, Jesus continua com a mão estendida, porque Ele é o pão que sustenta a nossa jornada. Que Deus abençoe a sua casa, a sua família, que Deus abençoe o seu dia. Eu quero orar pela tua vida. Pai amado, não permitas, ó Deus, que os ouvintes de hoje estejam ouvindo outras vozes que não a tua voz. Pai amado, que essa palavra possa chegar aos corações e encontrar terra fértil. Pai amado, que o Senhor seja o nosso pão vivo, o pão da vida, do qual nós nos alimentamos não só para os problemas de hoje, não só para sermos sustentados no dia de hoje, mas para sermos sustentados a vida inteira e eternamente. Assim oramos, Pai, em nome de Jesus. Amém. Amém.

0: voltando aqui, eu sou o Rafael Carneiro, então quero me despedir aí de você, quero desejar que Deus abençoe demais a sua vida, te dando um domingo especial, né? Se possível, esteja conosco hoje no culto em Rio Antinhas, ali então à noite, às 19h30, o convite tá de pé, né? Ou então esteja na sua igreja, na sua comunidade, mas de fato, não deixe de cultuar a Jesus, não deixe de ser alimentado pelo próprio Jesus no culto, que é um banquete que o Senhor coloca na nossa mesa. Que Deus abençoe a sua vida, que Deus abençoe a sua entrada e a sua saída, desde agora e para sempre. Fique na paz do Senhor, até a próxima. Amém. Amém.
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8:35, 8:35, alô você, bom dia, bom dia, bom dia, bom dia, bom dia cidade, bom dia interior, bom dia região, bom dia meus amigos e minhas amigas. Estamos chegando, estamos iniciando aqui pela sua Rádio Sintonia 94.7 FM. Mais um Bandinhas em Sintonia neste domingão. Domingo, dia 6 de setembro, 2026. Hoje é o dia do aniversário de Macapá, também dia do alfaiate, dia do barbeiro e também do cabeleireiro. Alô, barbeiros e cabeleireiros, hoje é o dia de vocês, parabéns. Também hoje é o dia do hino nacional. Agradecendo então a sua companhia, a sua audiência, você que está aí curtindo a nossa programação, muito obrigado. Obrigado pela sua companhia, obrigado pela sua audiência. Vamos juntos aí até o meio-dia com muita música, muita alegria para vocês, amigos e amigas, estão aí curtindo a nossa programação. É, e a temperatura aqui na rua João Esteves nesse momento, na marca dos 9 graus, tá friozinho, tá gostoso, é frio, mas não é tanto, né? Já dá para botar uma camisa mais longa hoje, né? 9 graus é a temperatura neste momento. E você pode mandar o seu recadinho, participar aqui da nossa programação 991920947. Participe aqui do nosso Bandinhas em Sintonia. Está chegando para ficar na companhia de vocês aí até o meio-dia. E hoje tem festa, e hoje o Bandinha também vai estar na festa aí no bairro Vila Nova. É, tem festa no bairro Vila Nova hoje. E o nosso colega Eronildo de Oliveira vai trazer todas as informações aí pra vocês. É, o Eronildo, o Kaique e a Cleide já estão se deslocando pra festa aí na Bela, no bairro Vila Nova, né? É, bairro Vila Nova. É festa hoje. E o Eronildo vai contar tudo o que está acontecendo lá pra vocês, tá certo? Então tá bom, obrigado pela sua companhia, pela audiência.

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11: 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Agradecendo aí a sua companhia, a sua audiência, você que tá ligadinho, curtindo a nossa programação, neste domingo lindo, ensolarado. É, hoje 6 de setembro de 2026, véspera de feriado amanhã, 7 de setembro, dia da pátria. Agradecendo aí a sua companhia, a sua audiência, você que tá ligadinho, curtindo a nossa programação, obrigado pela sua companhia, obrigado pela sua audiência. É, o Sonir Hassi Bela Vista, mandando música pra Alice Coelho, Bela Vista, também pro Benjamin, pra Brenda, de Vidal Ramos, pro Arnilton Hassi Bela Vista, Rádio Sintonia, é, nossa melhor companhia, valeu! Também quem mais aqui, bom dia, é a Ivone Valburger, de Rio Areias, Angelina, pedindo música, oferecendo para toda a minha família, também para a irmã, que está de aniversário, que vai estar aniversário amanhã.

0: Amanhã, parabéns para ela, muita saúde e felicidades, valeu. Quem mais aqui? Oi, bom dia, queria desejar um ótimo domingo para todos os familiares e amigos. É a Salete Winkler Valburger do Rio Areias, Angelina, um abraço para todos, valeu, um abraço, Salete. Muito obrigado aí pela sua companhia, pela sua audiência. Bom dia, meu Carlos Moraes, sou Norberto Reis, estamos juntos de novo. Um abençoado domingo para você, obrigado igualmente, meu grande amigo Norberto Reis, obrigado pela audiência. Recadinho do Luiz Machado antes da próxima música. Fala aí, Luiz, bom dia.
1: Bom dia, Carlos Moraes, tudo bom?
0: Bom.
1: Luiz Machado, grande. Hoje queria fazer música para os policiais de Tuporanga, para todas as minhas amigas de Tuporanga, estão escutando a sintonia.
0: Certo.
1: E mandou alô para os flamenguistas aí, Carlos Moraes. Hoje nós vamos ganhar do Remo, hein?
0: Tá certo, Luiz. Um abraço, obrigado pela companhia, obrigado pela audiência. E vamos trazendo música. Daqui a pouco tem informações aí direto da festa aí na Vila Nova. Ironildo de Oliveira já trazendo informações para vocês. Chegando agora, André Renner no baile. Participação do Sangue Latino.

0: 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Estamos aí levando para vocês o nosso Bandinhas em Sintonia. Acabei de conversar agora aí com o nosso querido Erlon Carlos, né? Que fez aí a sua cirurgia, né? E que tá tudo bem, tá se recuperando, né? Acho que a única coisa que tá com fome e sede, né? Depois de uma cirurgia dessa aí, né? Tem que esperar um pouco aí para se alimentar e para tomar água, né? Então, mas o resto tá tudo bem, né? Já tomou o banho dele e tal, né? Tá tudo certinho. Abraço então aí ao Erlon, se recuperando aí da cirurgia, né? Graças a Deus, tudo tranquilo, só pra tranquilizar o pessoal, que tem muitas mensagens chegando aqui, o pessoal querendo saber como é que está o Erlon. Ele tá se recuperando, né? Uma cirurgia dessa, sabe que leva tempo aí a recuperação, mas ele tá tudo certinho com ele, tá bom? Beleza? Hoje tem desfile cívico, isto mesmo, hoje tem desfile cívico em Petrolândia. E lá está meu querido Diogo W. Maciel para trazer informações para vocês. Fala aí, Diogo, bom dia!
1: Alô, Carlos Moraes, bom dia! Bom dia para você, bom domingo aí para toda a nossa audiência. Estamos aqui ao vivo no centro de Petrolândia, porque hoje é dia de desfile cívico na nossa cidade Sorriso, e São Pedro já colaborou hoje aí com Petrolândia, o sol brilhando aqui, um dia bonito demais, as famílias já chegando aqui aos

0: centro da cidade, se preparando aí para acompanhar as apresentações. Teremos novidades neste ano no desfile cívico, com mais fanfarras, mais bandas se apresentando. Comigo está o prefeito de Petrolândia, Rodrigo de Souza. Aquela expectativa, o friozinho veio, mas já o pessoal já tirando o casaco também. Vai ser um domingo bonito, né, para celebrar, para comemorar a independência aí do nosso Brasilzão, e as famílias já, né, vindo aqui para a praça. Daqui a pouco, por volta das 9 horas da manhã, começa o desfile em Petrolândia. Para quem está em casa ouvindo, dá tempo de vinda para Petrolândia, para o centro da cidade, prefeito. Bom dia.
1: Bom dia, Diogo. Bom dia, amigos ouvintes. Com certeza ainda dá tempo, né? O desfile começa daqui a pouquinho às 9 horas, mas ele é um desfile bem extenso, né? A gente preparou tudo com muito carinho, né? Nossas diretoras, nossa professora, a rede de educação, ele, todos os nossos alunos, né? Nossos grupos também que vão estar desfilando. Dessa vez a gente tem algumas novidades, né? Teremos mais de uma fanfarra tocando, então a gente tem desde a nossa fanfarra municipal, tanto a mirim quanto a adulta, a fanfarra do Hermes Fontes também, que é da escola estadual aqui do centro do município, e conseguimos também uma fanfarra, né, uma banda marcial dessa vez, que veio da cidade de Indaial para estar tá fazendo, abrilhantando mais ainda esse evento desse desfile cívico. Então, essa também foi uma das opções que a gente acabou fazendo, né, da data do dia 6, né, até para conseguir aproveitar e trazer um conjunto maior de bandas para abrilhantar, que a gente sabe que o desfile de 7 de setembro sempre é tradicional, é as bandas, né, e é o desfile. Então, procuramos fazer da melhor maneira possível. Daqui a pouquinho, às 9 horas, já começa. Graças a Deus o tempo colaborou, né? É fresquinho, mas o sol já tá aí para todos, e eu tenho certeza que será um excelente desfile.
0: Já cedo, por volta das 6 horas da manhã, os motoristas do transporte escolar também já estavam na estrada aí para trazer, né, quem precisa utilizar o transporte escolar para o desfile.
1: É isso aí, Diogo. A gente às vezes vem um desfile desse e a gente não sabe a logística, né? O trabalho que a gente tem para realizar um evento, né? Então, agradecer principalmente os funcionários da prefeitura, os nossos motoristas, merendeiras, zeladoras que estão na escola aí, preparando aquele lanchinho, né? Desde ontem já a gente já vinha, né, buscando esse material para fazer o lanche. Então, o desfile só é possível ser feito, os eventos só é possível ser feito porque tem gente que bota a mão e faz acontecer.
0: Agora, prefeito, o senhor falou desse lanchinho, né? Eu lembro bem dos tempos quando era criança também, sempre tinha o lanchinho no desfile ali. É legal, a marcha, a fanfarra e tudo mais, mas esses momentos também, esses pequenos detalhes aí que ficam na lembrança.
1: Com certeza, né? Na época de escola a gente sempre lembra, né, da laranjinha, do pão com mortadela, né? Pãozinho, né? Que é uma coisa difícil de se ver na escola. Então, a gente procurou atender aí aos anseios, né, das nossas crianças aí para tá completando esse dia com chave de ouro.
0: Agora, prefeito Rodrigo, além do desfile cívico aqui no centro, né, de Petrolândia nesta manhã de domingo, vai ser um domingo bastante movimentado em todo o município, com vários eventos sendo realizados em Petrolândia.
1: É isso aí, Diogo. Após o desfile, né, aqui no centro do município vai acontecer a primeira, né, feijoada da FAMUP, né, que é a fanfarra municipal, né, eles têm uma associação que eles criaram com os pais, né, de quem participa da fanfarra, e vão estar desenvolvendo então um almoço ali no CTG. Lá no Alto Três Barras a gente tem um aipim com galinha, que é da Associação dos Agricultores. E no Alto Barra Nova já está acontecendo a cavalgada, né, em prol da gruta do Alto Barra Nova, e ao meio-dia também vai ter um almoço. Então temos várias opções para quem não quiser, não precisa fazer o seu almoço em casa, pode estar escolhendo aí o cardápio onde vai realizar o almoço.
0: Tá aí, meu querido Carlos Moraes, um domingo super especial aqui na nossa cidade Sorriso. Além do prefeito Rodrigo de Souza, vice-prefeito Cidinho está aqui também, demais autoridades aqui do município, para participar deste domingo de desfile cívico na nossa cidade Sorriso, em Petrolândia. Ao vivo aqui de Petrolândia, para o nosso Bandinhas em Sintonia, Diogo Maciel, e também nas redes sociais aí da Sintonia. Nós vamos estar trazendo imagens aí deste domingo, todo especial por aqui.
2: Falou, Diogo W. Maciel, trazendo aí informações diretamente de Petrolândia. Desfile cívico hoje acontecendo aí na querida Petrolândia. Nós vamos para um pequeno intervalo e já já a gente volta para trazer mais música aqui no Bandinhas em Sintonia.
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5: 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Olha a hora, minha gente. Agora são 9:05. 9:05. Alô, você que tá aí curtindo a nossa programação. Obrigado. Obrigado pela sua companhia. Obrigado pela audiência. Vamos juntos até o meio-dia. Lembrando que daqui a pouquinho também teremos aí informações diretamente da festa aí na Vila Nova. 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Também quem tá aí curtindo a nossa programação, minha amiga Isolde Bogo, mandando música para todos que estão curtindo o programa, para pro pessoal que tá aí visitando ela, né, pro filho, né, pros netos, bisnetos, né, todo mundo aí fazendo visita aí para Isolde Bogo. Um abraço, obrigado pela audiência, tudo de bom. E a Isolde também manda lá pro Erlon Carlos e pra Gi, desejando melhoras aí para o Erlon. Deixa eu ver quem mais aqui mandando recadinho, participando aqui do nosso Bandinhas em Sintonia. Bom dia, Carlos Moraes, é o Sebastião aí do bairro Santo Antônio, estamos ouvindo a sintonia, um abraço, tchau, tudo de bom aí, obrigado pela companhia, pela audiência. Bom dia, Carlos Moraes, pedimos uma música para a Maria Júlia, que está aniversariando hoje. Sua família de São José está pedindo uma música de Bandinhas. Parabéns, então, aí para a Maria Júlia. Muitas felicidades, muitos anos de vida, tudo de bom para ela. Que essa data se repita por muitas e muitas vezes. Tá certo, pessoal aí de São José. Aquele abraço e obrigado pela companhia, pela audiência. Bom dia, Carlos Moraes. É o Roberto do Goiabal. Estou em Apiúna, oba, no sítio da minha mulher, ouvindo a sintonia pelo aplicativo, pedindo música aí, oferecendo para todos que estão ouvindo, especialmente para a Rose Cleia, que é a esposa, e também para vocês da rádio. Se for atendido, muito obrigado. Eu que agradeço, hein, meu amigo Roberto, aí do Goiabal, mas que hoje está lá no sítio da Rose Cleia, aí em Apiúna. Um abraço e obrigado pela audiência. Bom dia, sintonia. Claudinei de Imbuia também, mandando música para a mãe, a Terezinha, também pro tio Pedro, pro meu padastro. Estão indo pro Rio do Sul, boa viagem para eles, valeu, um abraço, boa viagem, obrigado pela carona. E vamos trazendo música também a Terezinha em Presidente Nereu, também tá aí curtindo a nossa programação, mandando a próxima música para todos que estão aí curtindo a nossa programação. E quem canta agora é o musical Unicórnio.

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Maravilha, olha a hora certa, minha gente. Agora são 9:18. 9:18. Você tá ligado?

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0: 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Para vocês aqui, o Bandinhas em Sintonia. Daqui a pouco tem informações diretamente da festa na Vila Nova. Eronildo de Oliveira, o Kaique e a Cleide já estão por lá e já o Eronildo traz informações aí para vocês, tá certo? Antes disso, deixa eu atender mais algumas participações aqui. Pessoal que está aí curtindo a nossa programação, obrigado pela companhia. Deixa eu ver aqui quem tá mandando recadinho por aqui. Muito bem. Aqui, a Lourdes Gra, Bela Vista, oferecendo música para Janete das Três Barras, também para Madalena de Indaial, que está de aniversário amanhã. Parabéns aí para aniversariante. Bom dia, Antônio Berkenbrock de Bela Vista, ligado na sintonia. Bom dia, bom domingo para todos. Valeu, Antônio, bom domingo também pro amigo. Bom dia, Carlos Moraes. Sou Santulina Schaefer da Silva de Imbuia. Quero oferecer a música pro esposo Assimilio, o filho Otavinho, para nora a Daniele e também para os netos Otávio e Yasmin e também para amiga Isolde Bogo. Valeu, Santulina! Um abraço e obrigado pela companhia aí na Imbuia. Quem mais aqui mandando recado? Bom dia!
1: Bom dia, Carlos Moraes.
0: Bom dia!
1: Aqui é o Caetano Anca.
0: Ô, seu Nova Caetano!
1: Alemanha, Imbuia.
0: Tudo bem, seu Caetano?
1: Vou mandar uma música aí pro meu neto e minha neta aí,
0: certo.
1: Diego, a Camille.
0: Beleza.
1: E meu filho tá chamando Giovanni Pozredão, que nós temos fã da rádio Sintonia. Um abraço aí, bota uma música aí para nós escutar.
0: Beleza, vamos colocar uma música assim. Obrigado pela companhia. Bom dia, Carlos, tudo certo? Muito bem, gostei de participar do sorteio, estamos sorteios hoje, tá bom? Um abraço aí para todos que estão curtindo o programa, o Joelton Bax, aí também tá aí curtindo a nossa programação, Nova Itália Aurora, obrigado pela companhia, obrigado pela audiência, muito bem. Vamos lá, minha gente, vamos trazendo música pra vocês, já vamos trazendo informações então aí da festa na Vila Nova. Quem tá chegando agora é a Banda Atlantis. A Banda Atlantis quer saber, cadê as namoradas?

0: muita gente perdendo as namoradas. Ô, barbaridade. Banda Atlantis, você ouviu aqui no nosso Bandinhas em Sintonia. E agora nós vamos pra Vila, lá pra Vila Nova, onde tem festa. Tem festa na Vila Nova e se tem festa, a Rádio Sintonia está presente. E lá está Eronildo de Oliveira. Bom dia!
1: Bom dia, meu amigo Carlos Moraes, ouvintes do Bom Dia Sintonia. Estamos aqui, domingão, vamos conversar com o Leonardo aí, presidente, que organiza aqui a festa Correria. Já teve lá na rádio aí durante a semana. E aquela expectativa, a festa própria de São José é em março. Mas março. Essa é uma segunda. Bom dia.
2: Bom dia, Eronildo. E todos os ouvintes da Rádio Sintonia. Isso, a festa do padroeiro é dia 19 de março, né? Só que a gente não quer ficar fazendo festa junto com as outras comunidades. A gente trouxe a nossa festa no primeiro final de semana de setembro, onde não teria festa de comunidades perto. Uhum. Então, a gente fez um nosso IP com galinha em março, que foi um estouro, foi um sucesso, né? Então agora a gente vai fazer a nossa festa. Tá acontecendo já, né? Isso é fora da curva o que tá acontecendo aqui. Sexta-feira à noite, tivemos um bingão de R$500. Foi mais de 500 pessoas aqui dentro do salão da Capela São José.
1: Então tá forte. Por exemplo, eu ainda falei com meu amigo o Kaique e a Cleide, que estão no time hoje aqui para acompanhar o Bandinhas, de que eu tive aqui um Bandinhas atrás, mas era no mês de março e ainda tava com chuva naquele dia. E hoje, um dia lindo, então a galera não tem como dizer não vou, porque pertinho, a gente já provou a carne, aqui é carne boa, então quer dizer, é só vir prestigiar a festa, missa também, né, Leonardo?
2: Isso aí, a missa às 10 horas, né? Então, nosso almoço hoje é um tradicional almoço, tem costela, tem alcatra, tem porco, cara, a carne é fora da curva também, frigorífico Perimbó caprichou, mandou as carnes com qualidade, hoje o frigorífico Perimbó não tem carne que não tenha qualidade, é só qualidade, né? Então, cara, quiser comer uma carne boa, vem pra Capela São José no bairro Vila Nova.
1: Missa 10 horas, música tem também?
2: Vai ter uma tarde dançante com entrada franca, com o Cleiton Abreu, os modão, Teodoro e Sampaio aí, que acompanha o rapaz, o Cleiton aí nas cavalgadas, então não poderia deixar ele de fora aí.
1: Beleza, então reforço o convite pra galera vir prestigiar a festa, já começou, tem continuidade hoje, almoço para levar, por exemplo, não tomou café ainda, já pode fazer um cafezão também, né?
2: Pode vir pra cá comprar nossas delícias da padaria São José aí, aqui na capela, então tá aí, ó. Pessoal, vai ter costela, alcatra, porco, meio-dia vai ter filé também, quem quiser vir comer um filézinho de festa, hoje o dia todo vai ter filé. Então assim, vem pra Capela São José, vem pro bairro Vila Nova, que não vai ter erro hoje.
1: Obrigado pela atenção, vamos deixar liberar o Leonardo aqui, né, Gaiteiro? Que o Leonardo corre mais que notícia ruim. Grato, mas vamos conversar ainda mais durante a manhã, meu jovem.
2: Vamos prosear.
1: Obrigado aí, ô meu amigo Carlos Moraes. Nesse dia, aniversário de Dica. A galera da Sintonia mandando um abraço aí pro Dica, que tá de aniversário hoje. E também boa recuperação, boas melhoras aí pro nosso companheiro Erlon Carlos.

0: que fez uma cirurgia, mas tá tudo certo. Daqui a pouco nós voltamos, Carlos Moraes, da Vila Nova para o Mundo.
1: Falou, Eronildo de Oliveira, daqui a pouco retornando então aí, diretamente da Vila Nova, né? Trazendo aí todas as informações desta grande festa, que já começou e tá um sucesso aí muito grande. E hoje, culminando aí com um almoço daqueles de fundamento, como diz o Nan. Intervalo já já, mais música.
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0: da Serra, você ouviu aqui no nosso Bandinhas em Sintonia. Agora tá na hora de movimentar também aqui o departamento de jornalismo. O Jean Carlos está chegando com informações do setor de segurança deste final de semana, deste feriadão prolongado. Vamos trazendo informações então, Jean Carlos, bom dia!
1: Olá, muito bom dia para você, Carlos Moraes, e a todos que estão em sintonia com a gente nessa manhã de domingão, trazendo então os destaques aqui de segurança pública. O destaque mais uma vez é a tranquilidade aqui na região da Cebola e Alto Vale do Itajaí, também na Serra Catarinense, bem tranquila as últimas horas. Olha, eu trago aqui uma notícia que vem lá de Bom Retiro, que um leão baio, ele foi resgatado pelo Corpo de Bombeiros na tarde deste sábado lá no município de Bom Retiro. O animal silvestre foi encontrado dentro de um galinheiro em uma propriedade localizada na estrada Vila Ney, na Chácara Boa Vista. A ocorrência foi registrada por volta das 3:30 da tarde e atendida pela equipe do Corpo de Bombeiros. Ao chegar ao local, os bombeiros confirmaram a presença do felino no interior do galinheiro. Segundo o relatório, o animal havia abatido algumas galinhas da propriedade. Após avaliar a situação, a guarnição adotou medidas de segurança e fez contato com a Polícia Militar Ambiental para receber orientações sobre os procedimentos de proteção ambiental. Conforme as orientações recebidas, os bombeiros realizaram a contenção do felino com o uso de um equipamento apropriado para a captura. Depois disso, o animal foi retirado do galinheiro e colocado em uma gaiola para transporte cedida por um vizinho do solicitante. Após o resgate, o felino foi entregue à Polícia Militar Ambiental, que ficou responsável pelas providências cabíveis. A ocorrência foi encerrada sem alterações. Bom, estamos aí na expectativa dos desfiles cívicos aqui na região da Cebola e também na capital do Alto Vale. Olha, lá em Rio do Sul, as homenagens começam às 8 horas da manhã e o desfile está previsto para as 8:30 na Alameda Aristiliano Ramos. Por isso, por causa desse evento, a Alameda será interditada e os bloqueios poderão começar antes das 7 da manhã. A orientação é para que os motoristas retirem os veículos estacionados no trecho com antecedência. Os acessos ficarão bloqueados entre a Travessa Paulo Ledra e a Rua Abraham Lincoln, incluindo entradas pela Rua Dom Bosco, e também pela avenida, deixa eu ver aqui certinho, a Avenida Oscar Barcelos. Os agentes da Guarda Municipal vão estar nos locais para orientar o trânsito. A concentração dos participantes será na região do Jardim América, enquanto a dispersão vai ocorrer na Rua Abraham Lincoln, ali nas proximidades do restaurante El Castillo. Pais e responsáveis deverão buscar os desfilantes somente nessa área. Em caso de chuva, inclusive, garoa, a programação do 7 de setembro será transferida para o dia 13 de setembro pela manhã, lá em Rio do Sul, na capital do Alto Vale. Aqui em Ituporanga, a partir das 8 horas da manhã, a programação então do desfile cívico de 7 de setembro terá aí abertura com o hino nacional e o hasteamento dos pavilhões.

0: Guimarães. Na sequência, o desfile vai seguir pelas ruas Presidente Nereu e Presidente Juscelino, com a participação prevista de 34 entidades. A Prefeitura de Ituporanga, por meio do Departamento Municipal de Trânsito, comunica que, em virtude do desfile cívico, o trânsito na rua Presidente Nereu, do Banco do Brasil até o posto Schlemper Kirchner, será interrompido das 6 da manhã ao meio-dia. Todas as vias de acesso à rua Presidente Nereu, que compreendem ali a área do desfile, também vão estar bloqueadas. Haverá sinalização de trânsito e bloqueio e também monitoramento de agentes de trânsito. O Demutran, então, solicita aos moradores, comerciantes e usuários da rua Presidente Nereu que não deixem os veículos estacionados na via a partir das 6 horas da manhã deste 7 de setembro, segunda-feira, devido ao início das atividades de demarcação e isolamento da área. Então fica aí o alerta para você que estaciona pela Presidente Nereu, certo? É isso, são essas as informações. Lembrando que mais informações, você ouvinte, pode acessar o nosso portal de notícias, o sintonia.fm.br, e claro, ficar muito bem informado. Amanhã nós vamos estar aí com transmissão ao vivo do desfile cívico através aí do nosso YouTube e também do nosso Facebook. Só você ficar ligadinho já desde as 8 da manhã. Também aqui pelo rádio em 94.7, uma cobertura especial sobre desfile cívico, não só em Ituporanga, mas aqui em todos os municípios da região também. Meu querido Carlos Moraes, são essas as informações. Eu volto ao longo da programação do rádio, se for necessário, com mais informações por aqui também. Para a sintonia, Jean Carlos.
1: Falou, Jean Carlos! Obrigado pelas informações. Uma musiquinha para quebrar o gelo, como diz outro. E na volta, a gente traz mais informações aí diretamente da festa aí na Vila Nova. Banda Silverson, mais uma noite sem você.

0: Silver Som. Mais uma noite sem você. A hora certinha para vocês estão aí curtindo a nossa programação. 9:44, 9:44. É hora de nós voltarmos para a Vila Nova. Lá está Eronildo de Oliveira, da Vila Nova para o Mundo.
1: Carlos Moraes voltando aqui da Vila Nova para o Mundo. Estamos adentrando aqui na cozinha. Muitas mulheres, mulherada trabalhando e nós vamos incomodando. É a minha vizinha. Ah, o Diego que não queria falar comigo é inteiro, mas eu descobri aqui quem manda lá na Duque de Caxias, que não é só eu. Bom dia, minha amiga Vanessa, que não é a Montebella nem a Sebold. Bom dia.
2: Bom dia, tudo bem?
1: Tudo certo?
2: Tudo.
1: Você é festeira aqui na Vila Nova também?
2: Sou festeira.
1: O que estamos fazendo aí pra galera almoçar hoje aqui?
2: Isso aqui é um glacê pro bolo.
1: Glacê pro bolo?
2: Uhum.
1: Então é pro café. Café da tarde, café da manhã, né?
2: É.
1: E vocês estão desde quando na lida, hein, Vanessa?
2: Desde quarta-feira de manhã.
1: Produção, nós provamos um bolo que vocês fizeram lá, que é o Leonardo, a galera levou na quinta-feira, tiveram lá na rádio, levaram o bolo, cuca, tava muito bom. Então, quer dizer, tem que ficar mexendo pra não emborolar isso?
2: É, isso aí, tem que ficar bem lisinho.
1: Que beleza, hein? Bom trabalho pra ti e grato pela atenção, viu? Isso não doeu nada, hein?
2: Não, não doeu. Ah, eu quero convidar o pessoal do Rio Batalha, Rio Areias, Rio do Norte, tudo pra vir pra cá também.
1: Aí, galera, então a Vanessa convidou a esposa do meu amigo Diego Vizinho. Bom trabalho pra ti, tá fazendo glacê pro bolo. Temos aqui um fogão a lenha quentinho. Pessoal aqui preparando a maionese, de certo? Alô, vai desandar a maionese aí ou não? Ela dá, ó. Vai desandar a maionese ou não? Bom dia.
3: Vai esquentar a maionese.
1: Bom dia.
2: Bom dia.
1: Qual o seu nome? Ah, Preta, popular Preta que não é Preta. O que que tá preparando aí, Preta?
4: Creme da maionese.
1: Vai sair uma maionese, além da maionese, o que que teremos?
4: Sim, aipim, macarrão caseiro, arroz e salada.
1: Pode vir que tá garantido.
4: Pode vir que o almoço tá garantido.
1: Ah, Preta, como é que é o nome da mulher que tá operando a máquina?
4: Osnilda.
1: Osnilda, capricha aí. Meu Deus, nós estamos atrapalhando a mulherada aí. Todo mundo... Ah, galera, preparando o almoço aqui. Deixa eu conversar com a esposa do meu amigo Levir. Festeira também, bom dia.
5: Tô aqui ajudando como colaboradora, né?
1: Que legal.
5: Junto com o Levir, que faz parte do CPC. A gente tem que ajudar a comunidade, tá disponível, né? Auxiliando esse momento tão bonito. Tá sempre em comunidade, pelo melhor de toda a comunidade.
1: Que beleza, fala bem e tranquilo ainda. O que que estamos preparando de salada aí? Eu que sou mais light, aí não gosto muito de coisa forte, né?
5: Aqui estamos preparando então um repolho, né? Eu e a minha amiga Juliette. Estamos preparando tudo com muito carinho, com muita dedicação, né? Com muito esforço e união. Esperando todos para esse almoço do nosso padroeiro, convidando toda a comunidade de Tuporanga para prestigiar esse momento.
1: Ah, gostei muito da calma, a sua tranquilidade aí na... Já senti que tem habilidade para cortar. Ó, é uma parte da cozinha que, de vez em quando, me meto a mestre Cuca, que eu não gosto de fazer é cortar repolho. Como é que tu faz aí para detonar ele bonitinho?
5: Aqui a gente é uma parte bem tranquila, né? Tiramos a parte maior e a máquina faz o seu trabalho, né? Hoje a gente pode ter esse momento mais leve, porque temos também os eletrodomésticos que facilitam bastante, né? É uma grande quantidade que na faquinha só seria bastante cansativo, então a gente tem a tecnologia a nosso favor, né?
1: Muito obrigado e bom trabalho.
5: Muito obrigado e mais uma vez fico o convite para vir prestigiar nossa festa, nossa comunidade, onde estão todos empenhados para bem receber e testar este momento tão bonito.
1: Obrigado aí, mulherada, aqui estamos atrapalhando aqui, meu amigo Carlos Moraes. Pessoal aí, trabalhando, preparando aqui salada de repolho, salada de avalista, pepino. E a galera aí, o nosso ouvinte Valdir, também aqui operando a vassourinha aí, tá na lida aí. Bom dia.
6: Bom dia, sou Valdir Sotleu. Já trabalho 14 dias na festa da Vila Nova. Todos eles é pra vir comer uma carne, uma maionese, um churrasco bem bom, hein?
1: Oh, grande, Valdir! Voltamos, meu amigo Carlos Moraes, daqui a pouco. Agora nós estivemos na cozinha. Pois nós vamos na carne, nos pão, vamos tomar um cafezinho.

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1: Vem com Bandinhas em Sintonia. 9:54. 9:54. Agradecendo aí a sua companhia, a sua audiência, a cidade interior e toda a região. Vamos ver quem tá mandando recado aqui. Bom dia, Carlos Moraes. Pedindo música aí, o Pedro Paulo da Silva. Um abraço, Pedro Paulo da Silva. Obrigado pela companhia, obrigado pela audiência. Quem mais aqui mandando recadinho? Agradecendo aí a sua companhia, a sua audiência. Muito bem, vamos ver quem tá mandando recado aqui. Bom dia!
2: Bom dia, Sintonia. Bom dia. Carlos Moraes.
1: Bom dia.
2: Eu, nós chamamos do Rio das Pedras, Roberto Real.
1: Opa!
2: Pensando por todos os amigos do Rio das Pedras, Roberto Real.
1: Certo!
2: Pra vocês também da rádio. Música, panela velha, faz comida boa.
1: Valeu, Altair, um abraço. Obrigado pela companhia. Manda um alô pro Vandolin Schaefer. Quem manda é o Alemão Pintor. Um abraço, Alemão Pintor. Um abraço, Valdoli. Obrigado pela audiência de vocês aí, tudo de bom. Curtindo a nossa programação. Quem mais aqui? Bom dia, sou o Sandro Jasper. Quero mandar uns parabéns para o sobrinho Romário, que tá ficando mais experiente. Muitas felicidades. Valeu, um abraço, obrigado pela companhia de vocês aí também. Bom dia, Giovanni Rodrigues Costa do Cerro Negro, também quer participar do sorteio. Não temos sorteio, mas tá bom, valeu, um abraço, obrigado pela companhia aí, né? Então tá, vamos trazer música aí pra vocês que estão curtindo. Daqui a pouquinho tem mais informações diretamente aí da Vila Nova, onde está acontecendo a grande festa. Quem tá chegando agora é a banda Legal, Mereço Mais Carinho.

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9: A hora certinha, minha gente, 10 horas e 2 minutinhos, 10 horas e 2 minutos, Clássico em Parque Hotel, conta com pesque pague, restaurante, campo de futebol, passeios a cavalos, pedalinhos, piscinas, playgrades, quiosques com churrasqueiras e sala de jogos, hotelaria com opções e acomodações, restaurante completo, com cardápio variado. 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E vamos voltar para Vila Nova. Lá está Eronildo de Oliveira acompanhando aí a grande festa. É contigo, Eronildo.
10: Carlos Moraes, estamos voltando aqui. Vamos conversar com a rapaziada que está aqui desde madrugada na carne. Carnes bonitas aí, ô Carlos Moraes, tu que é conhecedor nato. Está aqui meu amigo Joca, o maior assador do sul do mundo. E quem falou isso foi o Gaiteiro. Se o Gaiteiro falou, agora eu descobri, Joca, que esse cara era chorão pra caramba quando era criança. Então entregando a rapadura aí, dizendo: herói, ó, o Kaique chorava pra caramba. Ele disse: ainda bem que ele mudou depois que ele foi pra rádio, né? Porque ninguém aguenta um cara chorando o dia inteiro, né? E tu é o rei das... comanda as carnes, ó, todo lugar, toda festa que tem, você tá dentro, é sinal que é bom assador. Bom dia, Joca.
11: Bom dia os ouvintes. Não, a gente não é nada melhor que ninguém, mas nós fizemos a nossa parte sempre, né? Tem o nosso amigo Vix, nós temos uma equipe aí, então, quase sempre nós estamos em algum lugar. A rádio tá junto, nós estamos também.
10: Lá no Rio do Norte, eu acho que eu lembro que vocês estavam lá, né?
11: Sim, no Rio do Norte nós estávamos, é, daí estamos aqui, já, esses dias nós estamos no Rio do Meio, Bom Retiro, de vez em quando, pra todo lado nós vamos.
10: Bom Retiro?
11: Bom Retiro.
10: Por pessoal, toda Santa Catarina, então?
11: Toda Santa Catarina.
10: O que teremos hoje aqui pra galera degustar, já provar?

0: Então, fizemos um test drive na carne aqui. Quando chegamos aqui, já tá top, top zero. Desde que hora vocês estão na lida aí?
1: Desde as 5:30 da manhã. Nós já chegamos, começamos a espetar, salgar, arrumar. Nós vamos ter hoje costela, alcatra, filé, frango, tudo carne de primeira, tem pernil de porco também. Carne de primeira, coisa boa. Quem quiser, pode vir que vai ter.
0: E é garantido. Agora eu vi, vocês têm um time aí que é forte, a galera, bastante gente trabalhando aqui na carne, hein?
1: Sim, bastante gente. Bastante, tudo amigo, todo mundo ajuda, de coração, e a equipe é boa.
0: Essa equipe tua e o Vixen, que eu já vi, mas vocês já tem um... Quantos vocês são, assim, pra assar carne aqui? Que começa aqui, daí eu sei que vai engrossando o caldo, conforme o Tobata vai andando, as melancias vão se arrumando, né?
1: Isso mesmo. Ah, nós temos uma equipe aí de uns 5, 6 pessoas, mas daí, como você disse, sempre tem os voluntários, tem o pessoal das comunidades que ajuda, sempre tem uma galera boa pra trabalhar.
0: Então, galera, pode vir que a costela, pernil, o pessoal tá garantido aí.
1: Tá garantido. Quem quiser pode chegar na Vila Nova hoje que a carne tá garantida, tá com nós vamos dar jeito.
0: Obrigado pela atenção e parabéns pelo trabalho de vocês aí.
1: Valeu, obrigado também.
0: O Vixen, para nós fechar aqui a nossa participação aqui na carne, primeira da carne. Ô Vixen, tu nas horas de folga é professor de dança e assador, como é que combina isso, cara? Bom dia.
2: Bom dia, Gonildo, bom dia a todos os ouvintes da Sintonia. Sim, a gente trabalha com nossos eventos, né? A gente faz professor de dança gaúcha tradicional, mas também não podemos deixar um pouco de trabalhar com a carne, que é o que a gente gosta também, né, cara? Então, como o Joca falou, a gente tem a nossa equipe que a gente sempre assa junto, é o mesmo pessoal sempre. Então, assim, a gente faz aquilo porque gosta, como o Joca mesmo mencionou, né? A gente faz de coração. A gente não faz em virtude de ganhar alguma coisa, não. A gente faz de coração para ajudar as comunidades também, né? Em troca do que também as comunidades também ajudam a gente, também quando a gente faz os eventos também, né? Então, uma troca de favores, vamos dizer assim, né?
0: Então, duas coisas que tu gosta, é assar carne e dar curso de danças?
2: Ah, exatamente, né? Não tem, estamos mal servidos, vamos dizer assim, né? Dança, assar carne.
1: E eu sou instrutor com ele também.
0: Ah, tu também é professor de dança?
1: Eu sou instrutor junto com ele, nós trabalhamos junto em todos os lados aí.
0: Ah, na dança e na carne?
1: Na dança e na carne, isso mesmo.
2: Exatamente. Nós somos parceiros. Como ele falou, o Joca já é um cara que tá indo para 5 anos trabalhando comigo junto nos eventos também. Como eu sempre digo, hoje ele é o meu braço direito, né? Quando eu não posso, é ele que resolve. Então, ele hoje tá a parte da frente também do grupo de dança também. Então, ele toca sempre junto com a gente. É uma parceria, amizade que a gente tem, ciclos que a gente vai criando junto também. Essas convívio de assação de carne, nos eventos também. Sempre a gente prosperando amizades e cada vez conhecendo pessoas novas e também mexendo com o público, que é o que a gente gosta, né, cara?
0: Grato pela atenção e parabéns pelo teu trabalho, hein?
2: Obrigado, agradeço a vocês, um bom domingo a todos pra vocês.
0: Meu amigo Carlos Moraes, no próximo bloco nós vamos conversar com o seu Rogério Petri, porque ele é um morador, continua aqui já há mais de 50 anos aqui na Vila Nova, o Carlos Moraes. Daqui a pouco nós voltamos para conversar com ele, inclusive. Um abraço.
3: Abraço, até daqui a pouco, Eronildo de Oliveira. E a música por aqui não para. Chegando, os atuais, sem amor ninguém vive.

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1: 7 de setembro. 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
0: É o Bandinhas, Bandinhas em Sintonia. Neste domingão lindo. Que lindo esse dia, né? Maravilhoso. Deixa eu ver aqui quanto é que estamos agora da temperatura. Tá mais agradável. Antes estava 9, agora já estamos aí com 12 graus, né? 12 graus é a temperatura neste momento. Você está ouvindo a Rádio Sintonia 94.7 FM e o Bandinhas em Sintonia. Um abraço para Valquíria, tá curtindo a nossa programação, tá feliz que tá recebendo a visita aí do neto, o Pablo, né, da filha e do genro, mandando música também pro Augustinho. Um abraço aí para vocês, obrigado pela audiência aí na Embuia. Quero mandar um abraço também, um beijão aí para minha filha número 2, é... A Sabrina, beijo Sabrina. E o Luiz, hoje vou filar a boia por aí, daqui a pouco estão chegando pro almoço, tá bom? Isso aí, um abração pra vocês, viu? Obrigado pela companhia. Um abraço também pra número 1, a Fran e o Flávio, também estão curtindo o programa lá na Vila Nova. Um abraço pro Fata também, né? Mas agora quem tá chegando, quem tá voltando, na verdade, para trazer mais informações aqui diretamente da festa da Vila Nova, é o Eronildo de Oliveira.
11: Carlos Moraes, estamos voltando aqui, vamos conversar com o nosso amigo e seu Rogério Petri, que é um dos moradores mais antigos aqui da Vila Nova. Mês que vem, ou esse mês, vai estar completando 60 anos, ou seja, 59 anos, é isso? Bom dia, seu Rogério.
12: Eu tô desde 70... E sete, estou morando aqui na Vila Nova, fazendo 49 anos que eu estou morando aqui. E o salão foi inaugurado para fazer da hora mês que vem 50 anos, cinquentenário aqui da Vila Nova. Naquela época, os pessoais que eram fundador já foram ver Jesus, como diz os outros. Ainda agora, essa turma que faleceram, agora eu estou quase os mais idosos aqui da Vila Nova, que ajudou a construir a igreja e o salão. A igreja foi uns anos mais depois. Nós fizemos bastante festa, que está tudo aqui. É o suor nosso que nós trabalhamos com manga arregaçada, com amor do...

lá da comunidade da Vila Nova. Diz que é Vila é Nova, mas é a Vila já bem veinha. Valeu, amigos, todos me ouvindo. E vou convidar vocês, estão escutando na área de sintonia com meu amigo Eronildo. Venha almoçar, que tem bastante.

0: Bom dia, Ronildo.
1: Qual o seu nome?
0: João Carlos Alflen.
1: Ô, meu amigo João Carlos, que nós, a galera que tá ouvindo a sintonia, vem pra festa da Vila Nova, vocês estão preparando aí para o pessoal almoçar?
0: Nós estamos preparando costela, carne de porco e alcatra, tá? Tudo bem preparado. O povo pode chegar que vai ser bem servido.
1: Aí, tipo, o gaiteiro que gosta bastante de carne, então todo tipo de carne vocês estão preparando aí desde cedo?
0: Todos os tipos, 6 horas começamos aí a lida.
1: E vai, tem hora pra galera aí, já tá começando a missa daqui a pouco, pessoal, depois da missa, eles já compram antes aqui, passo com vocês aqui, como é que faz?
0: A costela, a maioria passa antes da missa e já compra, deixa pago, depois pelas 11h30, só pegada aí.
1: Só chegar e já escolheu a carne, a mesa, já é só se servir.
0: É, só se servir.
1: Agora, eu tava conversando com o Joca e com o Vixo ali, pra esse trabalho da carne, a galera tem que gostar desse trabalho, né, João?
0: Isso mesmo, tem que gostar e é um hobby também, né, de fim de semana.
1: E esse hobby, então, é contigo já, né?
0: Isso aí, Ronildo, vários eventos a gente participa.
1: Tu faz parte do time do Joca e do Vixo também ou tu é colaborador em todas as festas aí?
0: Colaborador em várias festas aí de comunidade e participa dos churrascos com fire de Fernando Sorocaba.
1: Oh, que legal, então. Bom trabalho pra ti e grato pela atenção, João.
0: Valeu e um abraço a todos.
1: Esse aí, a galera tava preparando aí a carnezinha. Bom dia, o pessoal já preparando. Bom dia, qual é o nome da senhora?
2: Luísa.
1: Dona Luísa, veio almoçar hoje aqui na Vila Nova?
2: Hoje nós viemos almoçar aqui na Vila Nova.
1: E a senhora é de onde?
2: Aqui de Tuporanga.
1: Tuporanga, que parte de Tuporanga? Eu sou Tuporanga do Boa Vista. E a senhora mora onde?
2: Nós somos lá do Loteamento Plaza.
1: Loteamento Plaza, aí. É pra cá?
2: É.
1: Sentido Petrolândia. Petrolândia. Ah, Loteamento Plaza. Pra te ver, eu moro em Tuporanga, não sei. Então hoje a senhora ganhou uma folga na cozinha?
2: Hoje eu ganhei. Meu marido disse que hoje a senhora não precisa cozinhar.
1: Mas, e ele escapou de lavar louça também?
2: Não, ele lavou louça antes de
1: hoje de manhã. Ele... Como é que é o nome do senhor? Tá.
3: Roberto Bilk.
1: Ô, seu Roberto, então tu já lavou hoje de manhã?
3: Ele já lavou. Já lavei a louça hoje de manhã.
2: Ficou pra tudo pra mim, pra eu vir me arrumar e
1: que bom, então, a folga é completa pra senhora, então. Grato pela atenção, boa festa, bom rezar.
3: Alexandre Bilk, conhece o Alexandre?
1: Alexandre.
3: Ali perto do Leandro Weiss.
1: Então, bom almoço pra vocês, hein? Grato pela atenção conosco aí. Meu amigo Carlos Moraes. Nós estamos aqui na festa, daqui a pouco a missa será celebrada pelo Frei Tarcísio, lá do Seminário São Francisco de Assis. A festa nesse dia bonito. Ô, Dica, vem pagar um bolo pra nós aqui, né, gaiteiro?
4: Dica, não, né?
1: Bolo, o que que tu quer?
4: Pagar uma costela pra nós, né?
1: Ah, tu não tava de regime?
4: Eu de regime?
1: O Carlos Moraes, ele já reservou 3 costelas aqui, rapaz. Ele disse, eu tô sem apetite. Foi numa festa de criança, imagina se ele vai numa festa de adulto, hein, Carlos Moraes? Daqui a pouco nós voltamos, meu querido.
5: Falou, Eronildo de Oliveira. Daqui a pouco voltando, diretamente da festa na Vila Nova. E nós continuamos aqui com o nosso Bandinhas em Sintonia com Música com Alegria aqui. Pra vocês que estão curtindo a nossa programação, deixa eu atender algumas participações aqui. Antes de trazer mais música, meu amigo Bigodon, sempre curtindo o programa.
6: Bom dia, meus amigos da sintonia.
5: Bom dia.
6: Eu sei que eu acertei isso aí, acertei não, vocês sortearam pra mim esse almoço aí, né? Mas essa semana eu não posso ir, agora semana que vem, agora também não sei se é lá pra quinta ou sexta-feira. Aí posso ser pra ir lá. Eu não sei onde é que é a Rádio Sintonia, vou ter que falar com um
5: Mas
6: amigo meu pra me levar
5: eu
6: até lá.
5: Eu não acredito, né? Bigodon.
6: Boa sorte, boa saúde,
5: não.
6: Valeu.
5: É, o Bigodão não sabe onde é a Rádio Sintonia, mas isso é falta de laço. Então tá bom, Bigodão. É, traz, pede pra alguém trazer aí. Pode vir pegar, ganhou ontem um. Ele ganhou um almoço aí do CT de Onas aí, tá bom? Um abraço, meu amigo Bigodão. Obrigado pela audiência. Mandar um beijinho pra Valentina, minha netinha. Esqueci de falar dela. É uma princesa, é linda, querida, barbaridade, né? É a filha do Luiz e da Sabrina, né? E a minha netinha. Um beijo pra você, querida Valentina. Te amo, menina. É, vamos ver quem mais aqui mandando recadinho pra nós. Tem áudio, vamos ouvir mais um áudio aqui. Bom dia!
7: Bom dia, Carlos Moraes. Bom dia. Sou a Vilda Pires, Vilda Bela Vista. Gostaria de oferecer uma música pra minha família. Uh-huh. Minhas filhas vão estar hoje aqui em casa. E pra vocês da rádio aí, que são muito queridos. Uma música bem bonita pra nós. E pro

0: Marita.
1: Valeu, um abraço, obrigado pela companhia, tudo de bom pra vocês aí. Olha, saindo um churrasco de fundamento por aqui. Brinde da sintonia na sexta no programa Estúdio S. Gilmar Defren. Ah, muito bem. O Gilmar Defren ganhou uma costela no Estúdio S, programa do João Sérgio e do Jean Carlos, né? E a costela recheada do frigorífico Perimbó. E nesse momento ele tá assando a costela lá. Mas, ô, coisa boa, né, Gilmar? Então tá certo, um abraço aí pra vocês. Obrigado pela companhia, né? A costela recheada é boa. E ainda mais quando é ganhada, daí melhor ainda, né, Gilmar? Tá certo, então. Um abraço e obrigado pela audiência. Bom dia, meu amigo Carlos Moraes. Sou a Ana Lúcia Braga. Do Costão do Frade, de Bom Retiro, gostaria de parabenizar a minha irmã, a Luciana Braga, que hoje colhe mais uma rosa no Jardim da Vida. Desejo tudo de bom pra ela sempre, certo? Sempre, sempre. Vamos ver quem mais aqui. Muito bem, vou trazer música. Na sequência, a gente atende mais participação aqui, tá bom? Certinho? Então tá. Um abraço também pro meu amigo Jair e a Edna, eles que são aí da Ituar, também devem estar curtindo nosso programa. Um grande abraço, Jair e Edna. Obrigado pela companhia de vocês também, tá bom? Chegando São Francisco, Dor Bandido.

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0: 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Hora certa, 10 horas e

0: minutos, 10h34, você tá ligado na sintonia 94.7 FM. É o nosso Bandinhas em sintonia neste domingão. É hoje dia 6 de setembro de 2026. Dia do aniversário de Macapá, também dia do alfaiate, dia do barbeiro e do cabeleireiro. Um abraço para os barbeiros e cabeleireiros. Um abraço também para... E hoje também é o dia do hino nacional, né? Dia do hino nacional. Para vocês aí curtindo a nossa programação, obrigado pela companhia, obrigado pela audiência. Que vamos atendendo mais participações antes de trazer mais música. Daqui a pouquinho tem mais informações aí da Vila Nova, onde tá acontecendo aí a grande festa. O Eronildo já tá retornando com mais informações aí para vocês que estão curtindo aqui o nosso Bandinhas em Sintonia. Deixa eu ver quem tá mandando recado por aqui. Bom dia, o Nilson Sebold, Indaiá Petrolândia, ligado na sintonia, tomando mate, coisa boa da barbaridade, tchê. Ô, nosso amigo Cabelo, manda uma paleta dessa pra cá, homem velho!
1: Bom dia, Carlos Moraes, manda um alô pra nós, estamos aqui na casa do Adélio, matando dois porquinhos de 150 quilos cada.
0: Dois leitãozinhos?
1: Hoje os palmeirenses foram pra banha, literalmente foram pra banha. Hoje a máquina vai assumir a liderança.
0: Ah, tá certo, então, um abraço, Cabelo! Obrigado pela companhia, obrigado pelo dinheiro. Foi pra banho então, Palmeiras? Nossa, que coisa de louco. Um abraço aí, nosso amigo grande Cabelo, Vanderlei Santana, o popular Cabelo. E um abraço pro Adélio também, aí tão grudado num porquito aí. Hoje vai sair um torresmo de fundamento por aí então, né? Então tá certo. Bom dia, sou o Lorival Martendal. Peço uma música, mandando pra esposa a Vera Lúcia, também pra minha mãe de Alfredo, e tá todos os família. Qualquer música, família, tá toda a família pedindo qualquer música, tá certo então. Um abraço e obrigado pela companhia, obrigado pela audiência. Vamos trazendo música, vamos nessa então. Chegando pra você conferir música com a banda Aesa, Choro na Tela. Participação do Negão e banda. Choro na tela, né? Vamos ouvir.

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0: Maravilha, gente! Bandinhas em Sintonia, muita música, alegria e informações pra vocês. E falando em informações, ele tá de volta, Eronildo de Oliveira, diretamente da Vila Nova. Grande festa!
2: Meu amigo Carlos Moraes, voltamos. Falei da Vanessa, o Diego já saiu correndo aqui, disseram, pega a caixa, foi uma correria aqui. Ô Diego, vem cá meu amigo, me dizer o que que tem pra beber, já correu todo mundo aqui. Que é isso, uns homens desse tamanho com medo de mim aqui. Meu amigo Diego, o que que nós temos pra beber? Eu sei que tu trabalha por todos os cantos aqui do salão, que nós já fomos na carne, já conversamos com o Joca lá, fomos na cozinha, já entrevistamos lá a tua esposa, inclusive a Vanessa. Nós viemos pra bebida aqui, mas o gaiteiro vai ter que operar, eu queria tomar um chope aqui, nem vou poder, que os caras correram tudo aqui. Rapaziada aí, e o que que temos pra beber?
3: Temos bom dia.
2: Bom dia, né? Falta de educação minha não dá bom dia,
3: né? A gente é vizinho e... Eronildo, a gente tem aí uma cervejinha Brahma, geladinha, Skol, temos chope de vinho, chope de Pilsen, tudo no engrenado aí, tudo geladinho pro pessoal vir.
2: Então a galera chega, vai na cozinha, compra lá a maionese, saladas, a carne e aqui a bebida, então todos os tipos de gelada. Tu é festeiro, voluntário, convidado, o que que foi?
3: Não, eu sou festeiro. Eu me mudei da vila, mas a vila não se mudou de mim.
2: Ah, tu morava aqui, né?
3: Eu morava aqui perto do salão.
2: Uhum.
3: Aí, agora nós somos vizinhos da Duque de Caxias e eu tô de festeiro aqui.
2: Oh, que legal, e a gente sabe que um compromisso aí de vocês, quando assume de festeiro, é de uma responsabilidade grande. Até conversamos ali com o Léo, que é o presidente aí da organização, junto com você, e o pessoal tá trabalhando aí, vocês têm que se dedicar corpo e alma aqui, né?
3: Temos que se dedicar, desde quinta, de madrugada, todo mundo aqui, na verdade, mais a Vanessa e as mulheres de cozinha, né? Porque, uhum, que nem eu tive que trabalhar, então a gente vem só os horáriozinhos que dá, mas estamos desde sexta de noite aí, pegando direto junto.
2: Então a galera pode vir que a bebida tá gelada e pode chegar aqui que não vai passar sede nem fome.
3: Com certeza, estamos tudo programado, esperando o pessoal, pode vir que tá tudo certo. Cerveja gelada, carne nos trinques, tudo assadinho, tem diversas qualidades aí.
2: Obrigado pela atenção e boa festa pra vocês.
3: Obrigado, uma boa festa pra nós. Vamos convidar o pessoal, né, Eero?
2: Reforça o convite aí,
3: então. Vamos convidar o pessoal aí pra prestigiar a nossa festa da Vila Nova. Pode vir todo mundo que vai ser bem recebido. Tá tudo organizado aí, bonito, pra receber o pessoal.
2: Verdade, agora deixa o gaiteiro, mostra que os corajosos correram pra caramba aqui, ó. Os homens desse tamanho correndo com receio aqui. Agora o Diego não, o Diego aí, ele falou, não, Eero, eu não quero falar. Falou aí, falou bonito, inclusive. Quem tava aqui também, além da Vanessa, esposa do meu amigo Diego aí, a Vanessa, irmã da Vivi, cunhada do Helder Bichinok, e a dona Rose também tava aqui. Rapaziada aí, tá convidado então para vir prestigiar a festa, a missa tá acontecendo agora, e depois tem música ao vivo, 0800 aqui, inclusive a galera pode vir almoçar, comprar, depois nós vamos falar com aquele bolinho, aquela... Não vamos falar com o bolo não fala, né, gaiteiro? Vamos conversar. Vamos lá na padaria, meu amigo Carlos Moraes. Conversar com a rapaziada aí e as meninas e meninos que estão auxiliando aí na festa aqui da Capela São José, no bairro Vila Nova, a vila mais famosa. Daqui a pouco nós voltamos, Carlos Moraes.
0: Falou, meu querido Eronildo de Oliveira. Já ele tá de volta pra trazer mais informações pra vocês aí da festa na Vila Nova. Agradecendo sempre a sua companhia, a sua audiência, você que tá ligadinho, curtindo nosso Bandinhas em Sintonia, neste domingão, 6 de setembro. E nós vamos aqui pro intervalo e daqui a pouco eu volto para trazer mais música para vocês aqui no nosso Bandinhas em Sintonia. Então não saia daí de jeito nenhum.
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0: hora certa, até pra subir desafinado, rapaz. 10 horas e 47 minutos, 10h47. 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É o nosso Bandinhas em Sintonia. 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Maravilha, gente. Mais algumas participações aqui antes de trazer mais música aqui no Bandinhas. A Lídia Popengue no bairro Salto Grande, oferecendo música pro filho Anito Júnior, que está de aniversário hoje. Parabéns, saúde e alegrias. Mãe, te amo muito, meu... A mãe te ama muito, meu filho querido. Tá aí o recado, então, da Lídia Popenga para o filhão aí, o Anito Júnior. Hoje, completando, então, mais uma espiga de milho na lavoura da vida. Quem mais aqui mandando recadinho? Tem áudio.
1: Eu ia pegar dessas aqui, ó.
0: Opa!
2: Uhum. Bom dia, seu Carlos.
0: Bom dia.
2: Pra minha família de Rio Bonito, Vila Nova, Rio Novo.
0: Certo.
2: E pra dona Cleusa e vocês toda a Rádio Sintonia.
0: Beleza, Irene.
2: Beleza.
0: Beleza.
2: A música pode ser o... A música de São Francisco, Vestido Azul.
0: Valeu, minha amiga Ereni, um abraço. Um abraço pro seu Raul e pra neta Iada, que parece que estão por lá, né? Pelo barulho aí, estão por lá os netos, né? Então tá bom. Alan Clemente, moro em Figueiredo. Quero oferecer uma música pra família e amigos e também concorrer ao sorteio. Não tem sorteio hoje, gente. Então tá bom, um abraço e obrigado pela companhia. A Jaqueline Steinbach do Girassol também está aí curtindo a nossa programação. Um abraço, obrigado pela audiência. Quem mais aqui? Minha amiga a Beth, né?

0: Isto.
1: Bom dia, Carlos Moraes, que manda a música para meus filhos, noras e netos, para vocês da rádio.
0: Aham.
1: E muito obrigado.
0: Certo. E o nome?
1: Carlos Moraes, aquele pesaneiro, Barinha, Idete Jacomelli.
0: Idete Jacomelli. Muito bem, minha amiga Idete Jacomelli. Obrigado pela audiência. Bom dia, Carlos Moraes. Sou grande ouvinte. Osni e Adelaide Padilha Houston, tomando chimarrão e ouvindo o seu programa, oferecendo para toda a família e para os netos. Valeu, um abraço, meu amigo Osni e Adelaide. Obrigado pela companhia de vocês. E vamos trazendo mais música aí para vocês. Daqui a pouquinho voltamos lá para Vila Nova. Antes disso, quem tá chegando é a banda Champion, com a participação aqui do Jonathan Pacheco. Se chover mulher e casei com a tia. Vamos ouvir.

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Deus, a música que você ouviu aqui no nosso Bandinha Sem Sintonia. Agora faltando 3 minutinhos para as 11 horas da manhã, 3 para as 11. Vamos parabenizar os aniversariantes do dia, todos os aniversariantes aí que aniversariaram, que estão de aniversário hoje, né? Em nome do Dica, né? O aniversariante do dia de hoje aqui da Rádio Sintonia é o nosso colega, o Dica, né? O Dica tá hoje completando, então, aí mais uma espiga de milho na lavoura da vida, né? Grande Dica! Nosso querido Dica, parabéns, muita sorte, muita saúde, muitas felicidades e muitos anos de vida pra ti, em nome de toda a nossa equipe Sintonia. Parabenizando o Dica, então, aí pelo seu aniversário hoje, né? Parabenizando o Dica, a gente parabeniza todos os aniversariantes do dia de hoje, os aniversariantes da semana passada e da semana seguinte aí. Sintam-se todos homenageados com a música do JM. Feliz aniversário!

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3: 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Olha a hora, minha gente, a hora certinha. Agora são 11 horas e 5 minutos. 11:05 é a hora de nós voltarmos aí para a Capela São José na Vila Nova, na grande festa, com meu nobre colega Eronildo de Oliveira.
4: Voltando, meu nobre companheiro Carlos Moraes, direto aqui da Capela São José na Vila Nova, nesse domingão, dia 6 de setembro, véspera de feriado. Amanhã, né, Gaiteiro? Nós estamos escalados para trabalhar, né? Mais uma vez. Vamos adentrar na padaria aqui para conversar com a galera que está aqui trabalhando. Tem uma moça me olhando, a moça está olhando para mim, eu estou olhando para ela. Ela não tem chance de correr porque eu já estou aqui na porta, né, Diego? O Diego é meu assessor de imprensa e esse é meu segurança. Bom dia.
5: Bom dia.
4: Qual o seu nome?
5: Letícia.
4: Letícia, tem uma música em tua homenagem, né? Ô Letícia, o que que tu tá destacando aí, minha jovem?
5: As rifas.
4: Letícia, amanhã é 7 de setembro, tu vai marchar ou não?
5: Não.
4: Não vai marchar?
5: Não.
4: Tu estuda aqui na Escola da Vila Nova?
5: Não, no Paulo França.
4: Ah, tu é do Cerro Negro, Paulo França? Tu conhece a Clara e o Mateuzinho?
5: Conheço.
4: Ah, eles incomodam muito lá ou não?
5: Não.
4: Que série você vai?
5: Eu no sétimo.
4: Sétimo. E o que que tu tá fazendo aqui na Vila Nova? Tu mora aqui na Vila Nova estudando ou tu mora lá e...
5: É, na divisa do Ser Negro e na Vila Nova.
4: É, ela é uma boa política, né? Divisa da... Tá aqui alguém lambuzando. Dá pra passar um pouquinho isso aí na testa do gaiteiro? Não, na minha não. Bom dia.
6: Bom dia.
4: Qual o seu nome?
6: Helenice.
4: Helenice, o que que tá se produzindo aí pra galera vir hein, aqui na festa da Vila Nova degustar?
6: Estamos pintando os bolos de festa, os bolos de manteiga.
4: E o Leonardo, que é o presidente, ele disse que o que vocês fizeram de bolo e pão e coisa aí, o pessoal tá consumindo bastante, né?
6: Tá saindo bastante, quase não dando conta de produzir.
4: Pô, que legal, isso é sinal que tá bom e é, o pessoal pode vir, que vocês ainda estão produzindo mais ainda.
6: Pode vir, tem doce de máquina, tem toicinho de céu, tem pão, tem bolo enfeitado, tem sem enfeitar, o bolo de manteiga, se preferir sem a pintura.
4: E vocês estão desde que hora já aqui peleando nos bolos, pães e doces?
6: Ah, deu umas 5 horas da manhã.
4: Nossa, então vocês nem dormiram, gente. Quantas mulheres estão auxiliando vocês aí?
6: Aqui na padaria, na parte de venda e pintar bolo, nós estamos em 3, mas lá na cozinha, na produção, tem bastante.
4: É, eu já tive lá, tinha mulheres, a reviria aqui, vocês estão em 3, a correria é grande então.
6: Sim, estamos suando aqui pra dar conta.
4: É, eu tô vendo que a Vanessa tava lá na cozinha, já vem aqui, então vocês revezam, como é que é?
6: É, a gente ela faz o glacê, já traz pra cá, a gente vai pintando, ah, é verdade, vai vendendo.
4: É, eu até conversei com a Vanessa, ela tava fazendo esse famoso glacê. Sim. Isso é glacê?
6: Sim.
4: Glacê, bolo, deixa elas trabalharem. Ô, gaiteiro, mulher... Ô, Nilza, vem cá, minha querida. A Nilza, eu já degustei muitos pastezinhos, gulosinhos. Só gordice essa mulher fazia. Continua fazendo ainda? Bom dia.
7: Bom dia, continua sim.
4: Continua?
7: Continua,
4: aquelas
7: essa semana
4: mini
7: eu tô
4: pizza, pastel, é isso?
7: Sim.
4: Faz um mexo aí, aproveita a sintonia.
7: É, mini pizza, pastel, coxinha... Ah, tudo prato e salgado grande, faço bolo...
4: Que beleza.
7: Bolos recheados.
4: Isso é, né? Só pra não engordar, né? Esse menino, tu conhece?
7: Conheço, desde pequenininho.
4: É verdade, fala só. Ninguém escuta, é só eu, o Carlos Moraes. E, não, eu te promovi em sucesso, agora vou te derrubar. Não, ele é gente boa.
7: Gente boa.
4: É verdade que ele chorava muito?
7: Um pouquinho. Ele era assim, ele era muito, como é que eu vou te dizer? Xodozinho do papai, né?
4: Ah,
7: da mamãe.
4: Chorão. Filho único é isso, né?
7: Mas é, faz parte.
4: Ele vai dizer, e a irmã dele, mas pelo visto é o filho
7: único. Ele é homem.
4: Valeu, Nilson, obrigado. Valeu, por entregar em rede nacional aí o ponto fraco do Kaique.
7: É, faz parte, né? E a gente quer também convidar todo o pessoal para vir participar, que essa semana já foi sucesso, né? Sexta-noite mesmo, casa cheia. Ontem à noite também deu bem. Ontem à tarde, a terceira idade, muito bom também. E que nós queremos conseguir fazer alguma festa boa aqui na nossa comunidade.
4: Que legal, sucesso pra ti e grato pela tua atenção com a gente.
7: Chegando a idade da gente, né? Já tá passando a... Como é que

0: É, o controle pros outros um pouco, né? Deixar isso trabalhar um pouquinho
1: isso
0: também.
1: É, bom.
0: É, faz parte, né?
1: É verdade.
2: Um abraço e boa festa.
0: Obrigada igualmente pra vocês.
2: Essa é a nossa amiga Nilza, meu amigo Carlos Moraes. Nós não estamos derrubando o meu amigo Kaique, é que ele é nosso parceiro, por isso que a gente pega no pé dele. Agora daí aqui, uns 3 ou 4, Carlos Moraes, chegaram e já disseram. Ó, o Kaique chorava muito. Eu disse, meu Deus, mas lá na rádio, ainda bem que lá na rádio ele não chora, o Carlos Moraes. Aqui, é, ele é o nosso gaiteiro, como é que ele vai chorar? Chorar de alegria. Daqui a pouco nós voltamos, meu querido, aqui da Vila Nova, Vila Famosa.
3: É, agora ele faz a gaita chorar, o gaiteiro, velho, né? É, está aí nosso amigo Kaique, grande gaiteiro Kaique. A hora certa, minha gente, agora são 11:10. 11:10. 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Mais algumas participações aqui antes da música. Deixa eu ver quem tá mandando recadinho por aqui. É, muito bem, aqui o recadinho. Bom dia!
4: Bom dia, Carlos Moraes.
3: Bom dia!
4: Ivone Ribeiro Muniz.
3: Como é que tá, minha amiga Ivone Ribeiro Muniz?
4: Para toda minha família, o esposo Livino.
3: Aham.
4: E para minha vizinha que esteve de aniversário ontem, a Marlize Rosa.
3: Certo.
4: E para o meu genro que vai fazer aniversário terça-feira, a quarta-feira, o Josmar Alves de Andrade.
3: Parabéns.
4: Lá do Garganta.
3: Aham.
4: E fazer, que é pessoal fazer a carne para nós, né?
3: Tá certo.
4: Muito frio aqui, meu Deus do céu.
3: É.
4: Um grande, um bom domingo pra vocês.
3: É,
4: diz
3: que amanhã é pra ser muito frio mesmo, né? Hoje já tá um pouco, mas amanhã é pra ser mais frio ainda, né? É, tem, tá marcando até geada em alguns lugares aí, né? Então tá bom. Um abraço, minha amiga Ivone Ribeiro Muniz, lá na Serra dos Alves. Bom dia, sou o Ricardo de Florianópolis, estou na casa da minha mãe, a dona Isolde Bogo, curtindo a sintonia com ela aqui. Que coisa boa! É, veio mamar um pouquinho na mamãe, meu amigo Ricardo. É, de vez em quando tem que mamar um pouquinho, né? Tá certo, um abraço, obrigado pela audiência. Senão tuas irmãs que moram mais perto aqui te logram. Um abração pra vocês aí, tudo de bom. Obrigado pela companhia. Bom dia!
5: Bom dia, Carlos Moraes.
3: Bom dia!
5: Tá com uma bombacha preta aí do Marcação, que o Thiago, meu pequeno, quer ouvir aí, assim.
3: Valeu, um abraço pra vocês, pena que agora é mais é bandinha mesmo, né? Mas valeu, um abraço aí pra vocês, obrigado pela companhia, obrigado pela audiência. É, e vamos a mais uma participação, daí tem música. Vamos ver quem tá mandando recado aqui, bom dia.
6: Bom dia, Carlos Moraes.
3: Bom dia!
6: Que esteja um domingo abençoado. Aqui é o pai da Renatinha, o Sérgio Vieira.
3: Ô, Sérgio, pai da Renatinha, nossa colega.
6: Uma moda gaúchesca, sertaneja aí pra nós ouvir.
3: Aham.
6: Estamos por caçando uma carne.
3: Ô, oh, coisa boa.
6: Queria pedir aquela música aí, aquela gaúchinha que me abandonou.
3: Aham, beleza, meu amigo.
6: Beleza, Carlos Moraes. Um abraço.
3: Abraço. O pai da Renatinha aí curtindo nosso programa, né? Grande Sérgio Vieira. Obrigado pela companhia, obrigado pela audiência. E agora música chegando pra vocês que estão curtindo o programa. Quem canta a próxima é O grupo Destaque Nacional, com a participação aqui do Paulinho Dil, dos Atuais, a música Só Um de Nós Dois.
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0: Nosso amor tá bagunçado. Grupo Carisma, você ouviu aqui no nosso Bandinhas em Sintonia. A hora certinha pra você que tá aí curtindo nosso programa. 11 horas e 22 minutos agora. 11 com 22. Agradecendo aí a sua companhia, a sua audiência, cidade interior, toda a nossa região aí. Obrigado pela companhia de vocês. Um abraço lá pra Porto Alegre, a capital da gauchada. Lá tá ligado no nosso programa lá o Paulo, né? Isso mesmo. O Paulo que já veio visitar duas vezes aqui Tuporanga, veio visitar aí a Nani, né? E agora tá ouvindo nosso programa lá pela Alexa, né? Curtindo nossa programação lá em Porto Alegre. Um abraço, meu amigo, um forte quebra-costela de tamanho de Porto Alegre pro amigo aí, tá certo? Deixa eu ver quem mais aqui, quem mais tá mandando recadinho. Bom dia, sintonia, Zulei, Zulei, né? Zulei de Borges, Zuleide. É, eu que me atrapalhei aqui, mas é a Zuleide Borges, de Mbuia. Tá curtindo a nossa programação, um abraço, Zuleide. Obrigado pela companhia. Bom dia, meu amigo Carlos Moraes, tudo certo? Tudo? O Fabrício Cotelac, da Santa Teresa Aurora, mandou um abraço. E uma música boa pro pessoal do Freiberger Eventos. Abraço, pessoal aí do Freiberger Eventos. Obrigado pela audiência. Quem mais aqui mandando recadinho? Tem áudio.
1: Bom dia, Carlos Moraes, tudo bem? Nós estamos aqui no sítio do Volauro, aqui em Alfredo Wagner. Opa. Estamos fazendo um churrasco com meu filho aqui.
0: Opa!
1: Tá fazendo aniversário.
0: Parabéns!
1: 16 anos, menino.
0: Aham.
1: Manda uma música aqui pra nós.
0: Certo.
1: Aqui no sítio do Volauro. Tudo de bom pra vocês aí.
0: Valeu, um abraço pro pessoal do sítio do Volauro e pro aniversariante. Não falou o nome do aniversariante, mas parabéns para ele. Muita sorte, saúde e felicidade. Pessoal aí em Alfredo Wagner, aquele abraço. Deixa eu ver quem mais aqui. Quem mais aqui mandando recadinho pro nosso programa. Tem áudio aqui, vamos ouvir.
2: Ronildo de Oliveira, aqui é o Altair do Alto Rio das Pedras.
0: Como é que tá, Altair?
2: Tá pedindo uma música porque estou muito sozinho aqui, eu e a Nézia e o Ronaldo. Então, e tem uns vizinhos que estão na festa no Rio das Pedras, mas
0: beleza,
2: nós estamos pedindo uma música para oferecendo pro Valmir Conaco de Vidal Ramos e a Janete.
0: Beleza,
2: nós
0: então.
2: Aqui bem isolado, sozinho.
0: Curtindo o programa.
2: Garotinha de ouro, quero a música.
0: Valeu, um abraço aí pra vocês. Obrigado pela companhia, obrigado pela audiência. Sempre curtindo nossa programação.

0: programação, né? Então tá certo. Vamos ver, tem mais música, mais pedido aqui, depois tem música.
1: Bom dia, Carlos Moraes.
0: Bom dia.
1: Toca uma bombacha preta aí do Marcação.
0: Opa, é o outro.
1: Ô, Carlos Moraes, opa. Ele pediu pra tocar a toalha branca então, já que tu não tocou a bombacha preta aí.
0: É que é o seguinte, aqui a programação tá já elaborada aqui, né? Toalha branca, de quem que é essa toalha branca? Vamos ver aqui. Se tiver na programação, daqui a pouco sai aí, tá bom, meus amigos? Um abraço aí pra todos vocês, obrigado pela companhia, pela audiência. E a música que chega agora, daqui a pouco a gente volta lá pra Vila Nova, né? Mas antes tem o Rainha Musical e a Moça do Supermercado. Música.

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0: porta, minha gente. 11 horas e 31 minutinhos. 11 com 31. Tá na hora de voltarmos pra Vila Nova, onde tá acontecendo aí a grande festa da Capela São José. Lá está Eronildo de Oliveira. É contigo, meu querido.
1: Meu amigo Carlos Moraes, voltamos aqui direto da Vila Nova, da festa da Capela São José. Terminou a missa agora. Vamos conversar com o pessoal que tá preparando e aguardando o almoço aqui. E a galera convidada para vir prestigiar aí. Bom dia, meu amigo.
2: Bom dia, tudo bem? Como é que tá, Eronildo?
1: Tudo certo?
2: Sim, tranquilo, tranquilo.
1: Viu? Bater cartão aqui, deu uma folga pra esposa hoje almoçar na festa Vila Nova?
2: Com certeza, né? Bairro antigo, né? Nos criamos aqui, né? Sabe já das histórias aí, mas prestigiar a comunidade aí, tá?
1: É muito bom. Meu amigo Zé Azildo, um prazer te reencontrar, gente. Não vou dizer que eu não cresci, né? Tu ainda cresceu mais do que eu, né?
2: Ah, com certeza, passei uns 10 centímetros com você.
1: É verdade, falasse isso o tempo das antigas aqui na... As raízes sempre ficam, né, Zé?
2: É, com certeza, né? O bairro Vila Nova, nós nos criamos aqui, né? É, o pai foi um dos percussores aí.
1: É verdade.
2: Da comunidade, ele com mais o seu Arlindo Longa, Henrique Stim, o Pinho que morreu agora, como é que é o nome?
1: Esqueci. Seu Evaristo.
2: Seu Evaristo Pinho. Isso. Esse pessoal aí criou essa comunidade, né? Então, pra nós é gratificante, né? Vim pra cá numa festa e ver como isso aqui tá bonito.
1: É verdade. E essa comida de festa sempre é aquela delícia, né? Ainda mais final de semana e tempo bom ainda, né?
2: Com certeza, o tempo também tá ajudando bastante. E vir numa festa e não comer uma costela de festa, não tem graça, né?
1: Obrigado pela atenção, bom almoço.
2: Valeu pra vocês também, um abraço.
1: Esse meu amigo Zé Azildo Capistrano. Tá aqui o seu Adelmo, meu amigo gaiteiro. Seu Adelmo aí, parabenizar o seu Adelmo, que é nosso parceiro, nosso patrocinador aí da sintonia. Parabenizar aí pelo novo investimento no supermercado Mini Preço. Ali a gente faz o Mercha, né, gaiteiro? Todos os dias lá na sintonia e ficou muito bonito o novo layout da empresa ali. Vem prestigiar a festa hoje, seu Adelmo, bom dia.
3: Vim aí prestigiar a comunidade, né? É nossa comunidade, tem que prestigiar. Eles colaboram com a gente e a gente tem que colaborar com eles, né?
1: É verdade, eu trouxe a família hoje pra almoçar aqui, eu já vi todo mundo aí, né?
3: A mesa tá aí grande, ó, vamos almoçar todo mundo aí.
1: E eu vi também, o senhor acompanhou a celebração da missa ali também, sempre é bom agradecer, né, Zé Adelmo?
3: Sempre tem que agradecer a Deus, né, pela vida, por tudo, né?
1: E a gente quer parabenizar o senhor aí também pelo, até falei do novo layout do supermercado, ele ficou muito bonito, hein?
3: Ficou bem, bem chamativo, bem bonito mesmo, né?
1: Parabenizar pela iniciativa e também por acreditar no trabalho da Sintonia, que é parceiro nosso lá também, né? 32 anos aqui e uns 40 lá na rádio já, né?
3: É verdade, não, a rádio aí a gente tem que agradecer eles também, vocês também.
1: Obrigado, senhor Adelmo, bom almoço pro senhor.
3: Pra vocês também, Deus abençoe, né?
1: Esse é o seu Adelmo aí, nosso parceiro, gaiteiro. O salão agora já começa a ficar cheio, né, gaiteiro? O pessoal já reservando as carnes aí, a comida e inclusive o pessoal tá sendo convidado pertinho aqui no centro praticamente, na Vila Nova, pra você tá em

0: casa, agora aí. Disse, olha, eu vou almoçar onde? Vem aqui pra festa da Vila Nova. O pessoal já tá começando a servir. Vem que tem café no bule aqui. E muita carne também. Esse foguetório aí, olha, vamos dizer, meu Deus, o que é isso? Não, foguetório pra chamar, acordar alguns. Quer dizer, o salão já começa a ficar cheio agora, né, ô, meu amigo Kaique Vieira?
1: É isso aí, o movimento tá grande, né, Herô?
0: Eu já vi que tu é famoso aqui na Vila Nova também.
1: Ah, aqui eu sou conhecido, né? Aqui eu moro lá na Gabiroba, mas aqui eu tô em casa, né?
0: É verdade, ô Carlos Moraes, o cara mora lá na Gabira, no Girassol, e aqui na Vila Nova, que é o outro lado da cidade, todo mundo... E aí, Kaique, você conhece o Kaique? Ô, desde criança.
1: É isso aí, a gente já vê bastante movimento aqui no salão. Bilhetinho destacado lá na carne já tá todos, né? Então eu acho que se tiver, tem bem poucos ainda que não foram comprados, né? Vendidos. Fila no bar também tá grande, é isso aí.
0: A galera.
1: Diazão de sol, vamos aproveitar, né?
0: É verdade, eu vi tu te escalando pra tocar a gaita. Hoje uma gaita dele tá no concerto, Carlos Moraes. Convidando a galera então pra vir prestigiar a festa aqui no bairro Vila Nova, na Capela São José. A fila tá grande pra servir, comprar o ticket pra o almoço, a carne, e a gente vê já as pessoas servindo. Daqui a pouco a gente volta aí pro nosso bloco final aqui na Capela São José, no bairro Vila Nova, Carlos Moraes.
2: Falou, Eronildo! Eronildo de Oliveira volta daqui a pouquinho e a gente continua daqui com o nosso Bandinhas em Sintonia. Agradecendo sempre a sua companhia, a sua audiência, você que está aí curtindo o nosso programa, cidade, interior, região, em qualquer lugar aí onde alcançam as ondas amigas da sintonia, ou você que ouve também aí pelos aplicativos aí também, né? Pela Alexa, um abraço aí pra vocês e obrigado pela companhia. Quem tá chegando agora na sequência é a banda São Francisco, pra conhecer uma mulher.

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9: 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Voltamos com a última participação.

0: Aê, do meu amigo Eronildo de Oliveira, diretamente da Vila Nova, da festa que está acontecendo por lá. É contigo, Eronildo.
1: Carlos Moraes, tudo que é bom dura pouco. Estamos fechando a nossa participação e o meu amigo Léo aqui, antes que ele suma no meio da multidão aqui, Carlos Moraes, que olha, a gente terminou a missa e a galera já está se servindo. Muita gente vindo comprar bolo, cuca, carne, maionese, levando para casa. E a galera atendendo o chamamento da sintonia, e você que teve na quinta-feira lá na rádio, Léo. A gente fica feliz aí pela recepção de vocês e também a galera vindo prestigiar a festa aqui na Vila Nova, né?
2: Isso aí, ô Eronildo. É, onde é que a sintonia tá, não tem errada, né? Não tem errada, a chamada é muito grande. Eu sou grato a todos patrocinadores, a todos doadores, a sintonia. Então, assim, o pessoal que tá prestigiando a festa, cara, é um sucesso, tá? É um sucesso.
1: E a gente vê que tivemos na cozinha, nos pães ali que as mulheres preparando, a carne, pessoal assim, eu não sabia que fazia tanto tempo que não tinha festa aqui, você falou em torno de 4 anos aí, e o pessoal atendeu o chamamento seu, feito aí como coordenador geral, e também os seus colaboradores para vir prestigiar a festa aí, nesse domingo bonito, né, de sol. Você até falou que São José bateu um papo cabeça com São Pedro lá, né, Léo?
2: Isso aí, nós fizemos aí uma conversa bem engraçada, né? São José e São Pedro parece que estão sentados junto lá, né? Fizeram a coisa acontecer, né? Fizeram a coisa acontecer, porque o tempo colaborou muito, muito, muito.
1: E a previsão era pra chuva hoje, inclusive, né?
2: A previsão era chuva e frio, né? Chuva e frio, então, olha o tempo maravilhoso que nós temos aí pra nossa festa.
1: É verdade. E aqui a programação, agora o almoço, o pessoal começa a servir. Começa aí os bingos e ação entre amigos, que hora aí a tarde dançante, Léo?
2: Eronildo, agora meio-dia, lá por volta meio-dia e meio para uma hora, começa o leilão de um bolo da panificadora São José. Começa a ter um leilão de um porco dos 80 quilos e uma ovelha. Aí depois, nesse meio tempo, tá rodando um bingo de 5 prêmios, 5 cartelas. E depois vai rodar mais um bingo desse. Daí vem o nosso bingão de R$1.000. A partir das 3:30, 3 horas para em diante. Acabando isso daí, aí começa a tarde dançante. E logo após, vamos fazer o sorteio da rifa. Para não deixar o povo ir embora, nós já vamos fazer a tarde dançante e depois a gente sorteia a rifa.
1: Que beleza. Então a galera vem, entrada franca, inclusive, a tarde dançante, né?
2: Isso aí, entrada franca. Pessoas menores de 18 anos, será cobrado a identidade na portaria, será todo mundo revistado. Então vai ser a coisa funcionando, então.
1: Como manda o figurino e como manda a lei, né?
2: A lei. A lei manda isso e a gente vai cumprir a lei.
1: Quero agradecer aí pela sua atenção com a gente desde quinta-feira, quando estiveram lá na sintonia. Inclusive, cantamos parabéns pro Léo aí, que era aniversário do Adriano Coelho. Ele já disse que era aniversário e a galera já fez a festa, entrou no clima. Pela sua atenção conosco aqui, meu querido.
2: Isso aí, Eronil. Também tenho que agradecer muito vocês, porque onde é que vocês estão, o sucesso é garantido.
1: Agradecer e desejar mais sucesso ainda para vocês.
2: Muito obrigado, Eronildo. Isso daqui é um sucesso imenso. A alegria no coração é muito grande. Ver a casa cheia, sexta, sábado à tarde, na tarde da sete da terceira idade. E hoje, de meio-dia. Isso, sou muito grato a todos presentes, todos os patrocinadores, a todos os doadores e a Rádio Sintonia.
1: Muito obrigado aí, nosso amigo Léo. Precisar aí, nós estamos à disposição. Agradecer, e ele corre pra caramba aí, meu amigo Carlos Moraes, que ele atende aqui, atende lá, vai lá nos caixas. E agradecendo aí a galera que acompanhou o Bom Dias em Sintonia. Tivemos aqui ao lado da Cleide Rolling, que distribuiu o bailão aqui, inclusive a dona Elizabeth Nincoter Ferreira, de Alto Barra Bela Vista aí, tava ligadinha, Alto Águas Negras, a ligadinha conosco aí. Até a Cristiane pintou na área aqui também, meu amigo Carlos Moraes. Grande Cristiane, a Cris. E nós estamos encerrando então mais um Bom Dias em Sintonia. Amanhã estaremos lá na sintonia às 5 da matina, e depois estaremos acompanhando o desfile de 7 de setembro também, toda a equipe da sintonia. Grande abraço, Carlos Moraes.
0: Falou, Eronildo de Oliveira, que trouxe todas as informações aí. Um abraço também pro Kaique Gaiteiro, pra Cleide, que estiveram então aí na festa na Vila Nova. Aí o pessoal pedindo aqui que hora começa a reunião dançante. Por volta das 15 horas e 30 minutos começa a tarde dançante aí na Vila Nova, com entrada

0: 0800 é grátis. Vamos ver quem mais aqui mandando recadinho, mais alguns recadinhos aqui. É, um abraço a Giovana de Leoberto Leal, desejando um feliz aniversário para o esposo, o Renato da Silva. Valeu, um abraço, obrigado pela audiência. É, quem mais aqui mandando recadinho, É, vamos ver aqui, tem mais recado, tem mais um aqui. É, bom dia, meu amigo Carlos Moraes, sou Adão Rosário, estamos no Costão do Frade fazendo uma churrasqueira e ouvindo a Sintonia FM, programação espetacular, obrigado. Estamos eu e minha esposa, a Franciele, também a filha, a Isabela, a sogra, a Rosimério, o sogro, o Antônio, e a nossa visita, Amanda, e o esposo e também a sua filha. Um abraço para todos e um ótimo domingo a todos. Valeu, um abraço então para vocês aí lá no Costão do Frade. É isto mesmo, um abraço, Adão, e tudo de bom aí para vocês, tá certo? Muito bem, deixa eu ver, tem mais um recadinho por aqui. É, um recado de quem aqui? É, do Lorival, né? Bom dia, Lorival Martendal. Tá aí curtindo a nossa programação, mandando música pra esposa Vera Lúcia, também para a mãe aí de Alfredo e para toda a família. Valeu, um abraço, obrigado pela companhia, pela audiência. É, muito bem, tem mais um recadinho aqui. Bom dia.
1: Bom dia, Carlos Moraes. Tudo é bom aí pra você, tá?
0: Obrigado.
1: Oferece uma música pra nós, pra mim, a Terezinha, aqui na Londrina, tô aqui no meu pai.
0: Aham.
1: Vou comer uma carninha com ele hoje.
0: Coisa boa.
1: Que a mãe nossa já foi, já sabe disso, né, Carlos Moraes?
0: Pois é.
1: Ela tá com Deus.
0: Com certeza.
1: Mais um abraço pra ti. Um abraço pro nosso amigo que tá lá operado, né?
0: Aham.
1: Uhum. Tudo é bom aí, acho uma música bonita, assim, ó. Uma bem gaúcha. Acho ali do do Chiru Missoneiro, tá? Bem boa pra nós, tá bom?
0: Valeu, um abraço.
1: Um abraço, tudo de bom aí.
0: Abraço, Dari Chapo. Obrigado pela companhia, obrigado pela audiência. É, e vamos ficando agradecendo então aí a sua companhia, a sua audiência, você que se ligou conosco aí no Bandinhas em Sintonia. Muito obrigado pela companhia, obrigado pela audiência. E fica aí a música com corpo e alma perigosa e linda, com a participação do Vilseu Pause. Um beijo no coração. Eu volto com vocês na terça-feira depois da Turma do Bafafá.

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0: Os gatos e o som. Sabia que os gatos conseguem ouvir sons até 2/8 acima do que os humanos conseguem? Isso significa que eles podem captar ruídos muito mais agudos, como produzidos por pequenos roedores, o que ajuda na caça. Essa habilidade auditiva superior também explica por que eles reagem a sons que às vezes nem percebemos.
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tarde, domingão. Bora que bora, porque a Sintonia FM tem muita música boa pra você, companhia. É, então a gente vai juntinhos por aqui, até lá pertinho das 6, pra curtir muita música boa. Bora, aumenta o som do rádio.

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11: É, meus amores, música boa você ouve sempre aqui na Sintonia, né? Lembrando também que você pode mandar o seu recado aqui no 91920947 e automaticamente você já recebe o link para entrar na nossa comunidade do WhatsApp. Aí você fica bem informado, recebe tudo em primeira mão. É bom demais, viu? 91920947.

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2: Pois é, meus amores, domingo você sabe que dá aquela preguicinha, mas a energia por aqui tá lá em cima, viu? Não tem preguiça, não tem tempo ruim.

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8: Tio e sobrinho.
9: Esse dia peguei a minha cachorrada e fui dar uma caçada ali pra baixo no rio ali.
10: Tem bastante cachorro?
9: Mas olha, eu não sei que quantia que é bastante que você acha, mas eu levei 32.
10: Minha nossa!
9: E de cima ali pra baixo e vai daqui, vai daí, nada e nada, e fumo indo e fumo indo. Conhece aquele pinguelão que tem no rio lá?
10: Aham, dá uns 20
9: metros. Mas caçando por ali na beirada ali, é. De repente tem um chuvaradão, debuiou-lhe chuva. E os cachorros já bateram num viado ali pro lado de lá e já veio. E o viado veio e passou a pinguela.
10: Aham.
9: E nós fomos lá olhar, quando o viado tinha passado a pinguela, os cachorros começaram a passar a pinguela.
10: Sim, daí não vai continuar?
9: Deixe passar todos os cachorros, nós continuamos a caçar depois que eles passam.
10: Vá, vá, vá.
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deu tempo fazer a semana inteira. O Fredinho tá de boas também, tomando um chima, aproveitando, né? Bora juntos, porque o Domingão por aqui tá sensacional.

0: dia.
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5: É mais uma tarde de domingo ao seu lado, pra gente compartilhar muita música boa, os bons momentos. E você segue 91920947, pode me chamar lá no WhatsApp. Você já recebe aí também o nosso link, né, pra entrar na comunidade do WhatsApp e ficar bem informado com a galera da rádio.

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2: 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Dia 8 de setembro, terça-feira, em Embuia, das 8 ao meio-dia na localidade Alto Garrafão e das 13 às 17 horas na localidade Garrafão. Em Ituporanga, das 13 às 17 horas nas localidades Fundos Gabiroba e Gabiroba. Os serviços poderão ser cancelados se as condições não forem favoráveis. 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
2: Domingão de tarde, aquela trilha sonora especial. Só aqui na Sintonia você encontra em 94.7 FM. Bora juntinhos? Seguinte.

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0: os primeiros a perceber a importância dos para-choques e o primeiro carro a ter o dispositivo foi desenvolvido por eles em 1897. Mas faltou aperfeiçoar a ideia, porque depois de rodar 15 quilômetros, o para-choque caiu e não teve como ser instalado novamente. Foi o inglês F.R. Sims quem deu o formato definitivo à invenção, colocando um para-choque de borracha em seu carro em 1905.
1: 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Rodas e...

tarde gostosa, música boa e você por perto. É assim que a gente gosta, viu? Bora fazer esse finalzinho do final de semana ficar melhor ainda.

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1: 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Deixa a sintonia ligada, faz o que tem que ser feito. Se tiver de boa também, aproveita pra descansar. Tem música boa e a gente não para, viu? São 24 horas de sonzeira aqui no rádio. Vem!
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embalando o seu domingo, a Sintonia FM vai contigo, isso mesmo. 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Tamo no Face, tamo no Insta, também no YouTube. O YouTube aí com vários vídeos, né, notícias pra você ficar bem informado, pra você conhecer também algumas coisas aqui da nossa região. Então, corre lá, acessa. 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
1: Pode ser na hora do chimarrão, do café, aquela última voltinha na cidade. A gente vai junto com você nesse domingão.

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2: O que aconteceria se a Terra parasse de girar? Tem até uma música, né? Do Raul Seixas, o saudoso Raul. É, virou muito sucesso aí na pandemia, o dia em que a Terra parou. Pois bem, se isso acontecesse, o lado do planeta que ficasse voltado para o Sol se transformaria em deserto, com temperaturas elevadíssimas. Os oceanos esquentariam tanto que levantariam vapores de água. O outro lado teria temperaturas tão baixas que uma crosta de gelo seria rapidamente formada. A diferença térmica entre os lados provocaria fortes ventanias. A ausência da força centrífuga, resultado da rotação terrestre, faria com que todos os objetos aumentassem de peso. Ou seja, não existiria vida no planeta.
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0: tristeza. Eu sei que domingo é aquele dia que você já começa a pensar no que você tem que fazer na semana. Fica ali, né? Ah, aquela preguicinha. Mas não, não, não. Bora chacoalhar isso pra longe, porque aqui não tem tempo ruim. E aí a gente também não quer que tenha, né? Então faz o seguinte. Aumenta o som do seu rádio. Pode mandar o seu recado no 91920947. É o nosso WhatsApp por aqui. E a gente vai juntinhos.
1: Ah! Vamos embora.

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Cultura, sua companhia. Ou melhor, você que tá com a gente aí do outro lado. Sempre um prazer ter você por aqui, viu? Muita moda boa também aqui no rádio. Com certeza, você encontra e a gente vai juntos. Começando, né, mais uma semana. Domingo é dia de começar uma nova semana com tudo, com aquela energia boa. E fechar, né, aquele momento de descanso com chave de ouro, claro, aqui na sintonia.

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8: O domingo tá quase terminando? Não, calma, respira. Sintonia FM segue levando música boa pra você e também sempre ligada, antenada em tudo que tá acontecendo na região. Segue aí, @SintoniaFMOficial lá no Instagram e você fica por dentro de tudo que tá rolando. Já deu uma espiadinha nos nossos bastidores? A turma aqui não é fraca, hein? Também tem notícia. Se você der uma olhadinha nos stories, sempre tem. É um conteúdo diferenciado, né? Então corre lá e fique por dentro também, né? Dessa família que é aqui, assim.
9: É mais uma da...

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11: E sabia que até as baratas podem gerar eletricidade? Cientistas descobriram que uma simples barata pode produzir energia suficiente para acender uma lâmpada LED por até 40 dias. Isso porque os ácidos naturais da barata reagem com os metais, criando uma pequena corrente elétrica.
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Bora juntinhos? 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Fica ligado lá no nosso YouTube também, Rádio Sintonia 94.7 FM, que você fica por dentro de tudo.

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1: Independência do Brasil, o valor da liberdade de um povo. Um povo verdadeiramente livre não é aquele que simplesmente não possui governante sobre si, mas aquele que conhece sua história, valoriza sua cultura e compreende que a liberdade traz consigo responsabilidades. A independência de uma nação começa quando seu povo percebe que o futuro não está pronto. Ele precisa ser construído diariamente, com coragem, conhecimento, justiça e participação. O Brasil nasceu como uma nação independente, carregando contradições e desafios. A liberdade proclamada em 1822 não alcançou imediatamente todos os brasileiros. Muitos continuaram submetidos à escravidão, à pobreza e à execução. Por isso, a história da independência também nos ensina que a liberdade política precisa caminhar lado a lado da liberdade social e da igualdade de direitos. Hoje, quase 2 séculos depois, o grito de Ipiranga continua ecoando. Ele nos lembra que cada sociedade permanece verdadeiramente livre se abandonar seus valores, se permitir a injustiça ou se deixar de defender a dignidade humana. Que possamos compreender que a verdadeira independência de um povo acontece quando cada decisão pode levantar a cabeça, caminhar com dignidade e olhar para o futuro sem medo. E que o velho grito de 1822 continue encontrando novos significados em seu tempo. Não apenas independência ou morte, mas liberdade, justiça e esperança para todos. Porque uma nação só é verdadeiramente grande quando seu povo é verdadeiramente livre. Jennifer Vieira, do 8º ano, Escola João Carlos Thyssen.
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2: Bora, agora eu falo com você que tá no campo. Pois é, a galera que já tá se ajeitando pra ir tirar um leite. Tô sabendo. As bichinhas.

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onde que você tá ouvindo? Tá em casa? Tá de boa? Tá no carro? No trator? Tá aqui em Ituporanga ou nas cidades nos arredores? Independente de onde você estiver, seja muito bem-vindo, muito bem-vinda, viu? Sigo contigo, tá pertinho das 6, aqui nas ondas do rádio. E depois, 7.

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6: Então, você tá conectado, você tá ligado, tá ouvindo rádio. Você sabe, né, que o rádio é maravilhoso, que tem notícia a todo momento.

Mas pra você, que é nosso ouvinte de todo dia, do bom e velho radinho, o radinho a pilha, o radinho que tá na tomada, aquele que você nunca mais desligou, o botão chega a tá colado. Ah, esse aí é o que a gente adora, ama de paixão e gosta de conhecer, viu? Ó, muito obrigada pela sua companhia e tamo junto, vamos seguindo.

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2: O segredo dos flamingos. Flamingos adquirem sua cor rosa vibrante por causa da alimentação. Eles consomem uma grande quantidade de algas e crustáceos ricos em carotenos, pigmentos naturais que dão a cor rosa às penas. Se não consumissem esses alimentos, os flamingos seriam brancos ou cinzas, mostrando a importância da dieta para sua aparência.

É isso aí, galera. A partir de agora, então, a gente passa a apresentar para você aqui o Balada Sintonia, onde você vai curtir o melhor da música, sucessos realmente de todos os tempos, né? Uma pegada muito legal aí, são clássicos, né? Que você vai curtir a partir de agora, então, até às 9 da noite. Sintonize, continue com a gente, 94.7, a sua companhia de todos os dias, vem com a gente, vem com tudo, aumente o volume e venha curtir comigo, então, a partir de agora, o melhor da música. Já está no ar o Balada Sintonia, vem com tudo.

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6: É isso aí, a noite só está começando e a balada Sintonia tá no ar aí. Programação de hoje tá recheada de hits, sucessos de todos os tempos, aquelas músicas que fazem o coração bater mais forte. Fique ligado, você vai gostar aí, programação feita com todo carinho na sua 94.7. Vem com tudo, vem com a sintonia.

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noite pra você. É o seu, é o nosso Balada Sintonia. Você sabe, música boa, energia lá em cima. E se tem energia lá em cima, tem a Balada Sintonia da sua 94.7. Chega junto, nós vamos até as 9 da noite, curtindo aí o melhor da música. Vem com tudo, vem com a sintonia.

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10: Tio e sobrinho.
11: Mas falando lá da comunidade, outro dia tinha um piazote que queria casar e foi lá falar com o Osvaldo, que era um vizinho do Tonho. Tinha uma moça muito bonita, mas aqueles velhos sistemáticos. Ele disse, não, pra casar com a minha filha, o cara tem que ser macho. Ele disse, mas eu sou de coragem. Não, mas não é só isso. Tem que tirar as calças e sentar em cima daquele ninho de formiga e ficar 5 minutos. Aquelas formigas ardidas que mordem. Pois o rapaz foi lá e sentou em cima das formigas. Levantou de lá, deu uma chacoalhada e falou, agora posso casar? Ele disse, você tá louco? Se suma daqui. Não, mas eu fiz o que o senhor mandou. Por isso mesmo, você não tem dó nem da tua...

Bom demais ter você na nossa companhia até as 9 da noite. Balada Sintonia na sua 94.7. Vem com tudo, vem com a gente. Boa noite. Até as 9 da noite, Balada Sintonia.

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6: É, a programação tá espetacular, do jeitinho que você curte, que você gosta, né? Aí você ligado na cidade, no interior, pessoal já preparando o espírito para mais uma segunda-feira de trabalho, curtindo aí a nossa programação, se deliciando com as boas músicas aqui no Balada Sintonia. Vamos junto, chegando aí mais sucesso pra gente matar saudades, pra gente curtir juntos aqui na 94.7. Vem comigo, vem com tudo, vem com a sintonia.

0: 5 da tarde.
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Chegando aí, mais sucesso.

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10: Aquele abraço pra você que tá ligado aí, tá no carro agora, tá em casa.

É, muita gente passando roupa aí, as donas de casa, aproveitando mais a noite para passar aquela roupinha, não é verdade? Você aí dando um tapa na casa, o maridão ajudando aí, tirando um pozinho, coisa boa, né? Ou você que já está deitado, de repente, com o radinho aí na cabeceira da cama, acompanhando a nossa programação, muito, muito obrigado. Até às 9 da noite, nós vamos juntos com o Balada Sintonia, com muita música preparada com carinho para você. Falando nisso, tá chegando aí mais uma sequência muito legal pra gente ouvir juntos. Vamos lá!

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6: A maior multa de trânsito que se conhece foi emitida na

0: Suíça, onde a penalidade é proporcional à renda do infrator. O milionário, que evita se identificar, pagou US$ 1 milhão por ter furado um sinal vermelho. O Guinness Book, livro dos recordes, garante que o menor carro do mundo com licença particular é o inglês Windup. Ele tem pouco mais de 1 metro de altura e 129 centímetros de comprimento e 66 centímetros de largura. O veículo pode atingir até 60 km por hora. E quem fabrica mais carros é a Toyota. São 13 mil unidades por dia. É também a marca mais adquirida do planeta.
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96.7, música boa, tem que ter aquela sequência de qualidade, não é mesmo? Que você ouve só aqui na nossa Sintonia 94.7. Balada Sintonia, músicas escolhidas a dedo especialmente para você. Vamos juntos, chegando aí, mais sucesso, mais música. Bora aí.

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1: Aqui a comunicação do seu amigão Erlon Carlos. Eu estou de segunda a sexta-feira, das 13 às 17 horas, com o Comando Sintonia nas tardes, né? E aos domingos, de vez em quando, a gente aparece por aqui também, levando companhia, trazendo músicas, programas diferentes. Nos finais de semana é legal também, né? Como hoje, estou aqui fazendo companhia nesse domingão, final de domingo, apresentando aí para você o Balada Sintonia, numa pegada diferente, músicas selecionadas assim, a dedo realmente, para quem curte aquela música espetacular, aquela música que marcou época, tá bom? Vamos seguindo então, vem aí mais um bloco fantástico com o melhor da música para você no Balada Sintonia. Vem com a gente, vem com tudo!

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3: Minhas amigas e meus amigos, amanhã, 7 de setembro, é dia de comemorar a independência do

para além do grito de Dom Pedro I, às margens do Rio Ipiranga, a independência do Brasil foi uma dura conquista de homens e mulheres que deram suas vidas nas batalhas contra a tirania, a escravidão e a injustiça social. De Tiradentes, herói da Inconfidência Mineira, a Maria Quitéria, Maria Felipa e Joana Angélica, heroína do 2 de julho na Bahia. Defender a independência do Brasil é defender nossa soberania e nossa democracia. Mais do que nunca, é preciso lutar pelo que é nosso. Temos a segunda maior reserva de terras raras do mundo e a maior fonte de água doce. No último mês, descobrimos uma nova e rica reserva de petróleo. Nossas riquezas devem servir ao futuro do povo brasileiro. 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Não somos colônia e não seremos colônia de ninguém. 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Ter mais tempo para si mesmo e para sua família. 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

0: amigas e meus amigos. O Brasil trabalha pela paz mundial e harmonia entre as nações. Defendemos o livre comércio. Nenhum governante estrangeiro tem o direito de dizer de quem podemos comprar e para quem podemos vender. Somos um país soberano e nossas decisões pertencem a nós e a mais ninguém. Temos motivo de sobra para nos orgulharmos do nosso país. Temos na Amazônia uma das maiores biodiversidades do planeta. Somos exemplo na defesa do meio ambiente. Nossa riqueza cultural encanta o mundo. Somos referência mundial em transição energética e no enfrentamento da emergência climática que ameaça o futuro da humanidade. E temos cada um e cada uma de vocês que formam o extraordinário povo brasileiro, um dos mais admirados em todo o planeta. Um feliz dia da independência e que Deus continue abençoando o nosso Brasil.
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E aí, quer ouvir a sua música favorita? Então ligue o rádio, se ligue no Balada Sintonia até às 21h, que a gente traz aquelas músicas só pra você, com toda alegria, com todo carinho. Programação feita especialmente pra você, ouvinte da 94.7. Vem com tudo, vem com a gente.

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8: Pois é, galera, a nossa jornada de hoje tá chegando ao fim, mas ainda dá tempo pra gente curtir aí mais uma sequência de música, agradecendo a todos pelo carinho, pela audiência e, se Deus quiser, em uma outra oportunidade, a gente se encontra por aqui para mais um Balada Sintonia, que reúne realmente músicas nota 10, né? Que é de melhor aí, em termos de canções que marcaram época, você ouve nesse horário aí, das 18 às 21 horas, sempre aos domingos, Balada Sintonia. Fique com Deus, uma boa noite e continue com a programação Sintonia, 24 horas com você. Vem com a gente, vem com tudo. Boa noite.

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